Aí a banda Som 7 faz ela feliz, agora 9,48 graus. Alô, Karina Kussler em Nova Hartz, também tá na companhia da gente, aquele abraço. Rogério mandou um recadinho por aqui, tá pedindo uma música alemã. Tem uma no ponto agora já com o Brunner, né? Vou trazer já na sequência aí pra turma também. É, vamos seguindo, né? A turma que tá ligadinha aí com a gente, tá, quem sabe, acompanhando aí na TV os jogos da Copa, mas tá a mil com a Imperial no rádio. Boa pedida, aliás, né? Então vai mandando o teu recadinho também, 5432811510.

Tá aí os guria, a valsa do Nicolau, antes 0800 aqui na nossa programação, 9h20 agora. Abraço pro Polaco, Kazeb, turma lá na Fazenda Três Barras em São Chico, né? O Neguildo também de Portela, aquele abraço pra vocês aí. Quem tá mandando, aliás, né? O Wildo, acompanhando a nossa programação, pedindo uma do Porca Véia, já vai tocar em seguidinha aí. Abraço também pra Jane Malman, turma aí no canto Schenkel, frio, né? Faz parte. E tá curtindo aí com o seu amor, o Marcelo Kogler, na escuta da Imperial também. Valeu, Jane, aquele abraço. Quem mais? Eliseu de Estância Velha, pede música com Amado Batista. Poxa vida, rodamos Amado Batista há pouco aí, né? Mas já fica o abraço aí, de qualquer forma, pro amigo Eliseu, turma aí em Estância Velha, também na companhia da gente. Vamos lá, vamos seguindo. Ih, a França faz 3-0, né? Não tá fácil pro Iraque, não. Se vai conquistando a sua segunda derrota, né? Na Copa do Mundo, a França, jogo esse que ficou suspenso por um bom tempo, a França agora chega ao 3-0. Mbappé já fez 2, né? Mbappé já fica somente a 2 gols do Messi, que hoje se tornou o maior goleador da história das Copas, né? E agora o Mbappé já também chegando aí pertinho dele, né? Já se igualou a Ronaldo, enfim, com 15 gols. Agora faltam 2 aí pra encostar no Messi, né? Que loucura. Aliás, faltam 2, né? Já chegou a 16 gols, então. Que loucura. Essa gurizada aí, sendo que o Mbappé joga pelo menos mais uma ou duas Copas ainda, né? Meu Deus. 9:22, corpo e alma.

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Maravilha, agora 13 para as 10, 7 graus e meio a temperatura. Vamos junto por aqui, o nosso show da noite aqui na Imperial, né? 3-0 França, segue o jogo ainda, né? Jogo que começou à tarde ainda, devido ao atraso, né? Devido às condições climáticas no estádio, mas agora já no finalzinho aí, né? A seleção da Noruega vai vencendo também, placar de 1-0, né? Então os jogos da noite, depois tem mais ainda, né? A partir da meia-noite tem mais jogos da Copa do Mundo. Daqui a pouquinho aqui na Imperial, o Palavra Amiga, né? Você que tá com a gente aí, daqui a pouquinho chegando por aqui, a nossa mensagem de reflexão da noite. Mas, por enquanto, tem pedido da audiência com João Paulo e Daniel.

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2: Imperial, agora 10:01, 7 graus a temperatura, e o nosso Palavra Amiga desta segunda-feira, 22 de junho. Se pudéssemos ter consciência do quanto nossa vida é efêmera, talvez pensássemos duas vezes antes de jogar fora as oportunidades que temos de ser e de fazer os outros felizes. Muitas flores são colhidas cedo demais, algumas mesmo ainda em botão. Há sementes que nunca brotam e há aquelas flores que vivem a vida inteira até que

0: e, pétala por pétala, tranquilas, vívidas, se entregam ao vento. Mas nós não sabemos adivinhar. Nós não sabemos por quanto tempo estaremos enfeitando esse Éden e tampouco aquelas flores que foram plantadas ao nosso redor. E descuidamos. Cuidamos pouco de nós e dos outros. Nos entristecemos por coisas pequenas e perdemos minutos e horas preciosas. Perdemos dias, às vezes anos. Nos calamos quando deveríamos falar. Falamos demais quando deveríamos ficar em silêncio. Não damos o abraço que tanto pede nossa alma, porque algo em nós impede essa aproximação. Não damos um beijo carinhoso, porque não estamos acostumados com isso. E não dizemos que gostamos porque achamos que o outro sabe automaticamente o que sentimos. E passa a noite, chega o dia, o sol nasce e adormece, e continuamos os mesmos, fechados em nós. Reclamamos do que não temos, ou achamos que não temos o suficiente. Cobramos dos outros, da vida e de nós mesmos. Costumamos comparar nossas vidas com aqueles que possuem mais do que nós. E se alguma vez experimentássemos comparar com aqueles que possuem menos, isso faria uma grande diferença. E o tempo passa. Passamos pela vida, não vivemos, sobrevivemos, porque não sabemos fazer outra coisa. Até que, inesperadamente, acordamos e olhamos para trás. E então nos perguntamos, e agora? Agora, hoje, ainda é tempo de reconstruir alguma coisa. De dar o abraço amigo, de dizer uma palavra carinhosa, de agradecer pelo que temos. Nunca se é velho demais ou jovem demais para amar, para dizer uma palavra gentil ou fazer um gesto carinhoso. Não olhe para trás. O que passou, passou. O que perdemos, perdemos. Olhe para frente. Ainda é tempo de apreciar as flores que estão inteiras ao nosso redor. Ainda é tempo de voltar-se para dentro e agradecer pela vida, que, mesmo efêmera, ainda está em nós. Palavra amiga aqui na Imperial, agora 10:05, 7 graus, uma excelente noite para você.
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2: Imperial, agora 10:08, 7.4 a temperatura. Vamos lá, manda abraço aqui para os nossos amigos, né? José Lauer tá na companhia. Abraço, turma aí em Caxias, né? Caxias do Sul. João Rubem de Canela também tá com a gente. Valeu, João Rubem. A participação também do Carlos Lentz de Porto Alegre, também na companhia aqui da Imperial, né? Um super abraço a todos aí, uma excelente semana, principalmente, né, para todos nós. Vamos que vamos, seguindo por aqui, agora a gente vai recordar algumas aqui, né? Vamos numa sequência super bacana do Sangue Latino, tem Concórdia também já na seguida, tem a Mariane e o Michel, e assim a gente vai com o nosso show da noite aqui pela Imperial.

0: Marianne und Michael com In München steht ein Hofbräuhaus, aqui na Imperial, né? Maravilha, essa é clássica também. Antes teve Concórdia, Um Belo Dia e também Sangue Latino com o Popurri Nossas Canções. Vamos que vamos, seguindo por aqui o nosso show da noite. Abraço pro Marino, aliás, deixa eu rodar o áudio aqui do Marino, vamos lá.
1: Olá, Samuca. Eu gostaria de ouvir o Cieleto Lindo. Dos Montanari, música que antigamente encerrava os bailes. Valeu! É o Marino aqui de Carlos Barbosa, ligadaço, na Imperial. Valeu, meu amigo!
0: Valeu, Marino, um abraço!

0: Tá aí a música alemã com Helene Fischer. Antes teve o musical Renovação, Minha Prece, e também a indústria musical Um Brinde à Solidão. 10h33 agora. Deixa eu mandar abraço por aqui pro Eduardo Henrique Kohenborger, tá na companhia lá em Reta Grande Brochier. Adriano no bairro Esplanada, em Caxias, né? Também tá na companhia. Pede música por aqui. Valeu, Adriano. Aquele abraço. Quem mais? Recadinho de áudio também. Vamos conferir.
1: Boa noite, Samuca. Tudo bom aí? Aqui tudo certo? Tranquilo? Nego Piai aqui, de União da Vitória, no Paraná. Gostaria de ouvir, se possível, a música O Amor de Pobre, aquela valsa bonita. Obrigado, um abraço.
0: Valeu, grande abraço, turma aí no Paraná, também na companhia. 26, agora faltando para as 11.
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Boa noite, Samuca. Como é que você aqui na sintonia hoje por casa, ouvindo a Imperial? Sempre na melhor sintonia. Um abraço a todos.

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Beleza, tá aí a bandinha típica Alden Camarada aqui na nossa programação, né? E hoje é segunda-feira, é o dia da canastra, né, na vizinhança. É, o Renato Clerim hoje se deu bem de novo, né, Nath? Maravilha. 2-1 aí, né, ficou o placar da noite. Renato e o Léo e o Canis e o José, né? É, não deu pra turma hoje, né? O Renato lavou a égua, mas que barbaridade, né? Turma boa aí, valeu. Canastras da segunda-feira, né? Sempre fico esperando aí perto das 11 o placar, né? Porque fica sempre na expectativa aí quem é que vai levar a boa, né? Grande abraço, Renato, toda a turma aí. Turma das canastras aí da segunda-feira. Calmon chegando agora 4 para as 11.

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0: Cosmo Express, o sol não regressa aqui na Imperial.
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0: Temperatura em 7 graus, tendência de queda ainda durante a madrugada, né? Deixa eu mandar abraço aqui pra turma. Aliás, deixa eu rodar o áudio aqui, melhor, né? Vai lá.
2: Boa noite, Samuca. Anderson Schmitz por aqui. Estamos aqui descendo a Serra de Pouso Novo, lá 386. Se puder, toca pra nós hoje uma sertaneja. Liberdade, liberdade, presidente Camargo e Luciano. Desde já agradeço aí. Uma boa noite a todos.
0: Feito. Valeu, Anderson. Abraço. Boa viagem aí pro amigo. Pediu e tá curtindo.

Tá aí a música com Semino Rossi, Maria Dolores, antes os fenomenais por aqui. 11:15, 7 graus, alô Ilvene, obrigado pela companhia. Vamos lá em Estrela, né? Maravilha, uma excelente noite, uma boa semana também, né? Música chegando por aqui com México Brás.

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1: Legal, gente. Agora 11:30, 6 graus e 9 décimos. Alô, Maicon Zanqueta no Rio de Janeiro, tá com a gente. Vamos matar saudade com Monte Castelo.

Maravilha, tá aí banda Viva Alegre virando copo aqui na nossa programação. Agora 15 faltando para meia-noite, fechando por aqui o nosso show da noite desta segunda-feira, marcando nosso encontro para amanhã, ao meio-dia, né? Mas a gente tá por aqui no Tá Na Mesa, tá bom, gente? Bom descanso a todos, uma boa semana, uma excelente noite da segunda-feira e até amanhã. Tchau, tchau.

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festa maravilhosa que vocês fizeram junto com a gente aqui. Obrigado a cada um. Beijo no coração de cada um de vocês. Valeu, gente!

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5:05, 5:05, bom dia, muito bom dia para você ligado com a gente. Está entrando no ar mais uma edição do programa Acordando com a Imperial, despertando junto com você para esta terça-feira, hoje 23 de junho de 2026. 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O tempo é bom aqui em Nova Petrópolis, sem instabilidade, sem neblina, céu estrelado. Temperatura é de 3 graus 8 décimos. Tá frio, hein, né? Né, gente?

Acordando com a Imperial chega para conectar você a um novo dia que vem surgindo, claro, com temperaturas baixas, exigindo aí atenção na hora de sair de casa. Para quem tá de pé já cedinho conosco, fogão a lenha já trabalhando também, chimarrão pronto. E rádio ligado na Imperial vai começar muito bem o dia. A partir de agora, liberado para você participar conosco, nosso WhatsApp, o 5432811510. Por aqui, Maicon Winger, contigo até às 8 da manhã, te desejando uma excelente terça-feira. Para começar o programa, tem Champion com Boca Louca, agora 5 e 7. Bom dia!

T-Raptor, Dylan, antes Gino e Geno, blusa amarela, Champion Boca Louca, agora 5:16, 5:16, este é o Acordando com a Imperial, bom dia! Por aqui com a gente, Marco Casagrande, Canoas, 8 graus a temperatura, a Ângela em Pantano Grande, na companhia, bom dia também, o Elidson e a esposa Terezinha em São Leopoldo e o Luiz André Schultz em Morro Reuter.

Imperial FM 5h27, You Didn't Mel, Via Given Party, antes Bandelite, fica, Monte Azul virou moda, temperatura 3 graus 8 décimos. Um bom dia pro Jairo em Novo Hamburgo, o Zeca em Salvador do Sul, 4 graus em Salvador do Sul. Para fechar o bloco, a gente traz o musical Panorama.

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1: Agora 28 minutos para 6, estamos com 3 graus 8 décimos de temperatura aqui em Nova Petrópolis. Você está na companhia do programa Acordando com a Imperial. 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As farmácias das UBSs do interior do município de Feliz ampliaram o horário de atendimento e agora passam a funcionar em todas as manhãs da semana. UBS pioneiro em São Roque, de segunda a sexta, das 8 ao meio-dia. A UBS Amigos da Saúde em Escadinhas, de segunda a sexta, das 8h30 às 11h30. E a farmácia da UBS, Dr. Liceu Paulo Caie, no centro da Feliz, de segunda a sexta, das 7h30 às 17h30, sem fechar ao meio-dia. A ampliação dos horários oferece mais opções de atendimento para a população e facilita o acesso a medicamentos. 27 para 6, José Cláudio Machado, Ronda Detroit.

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1: Agora 12 para 6, temperatura de 3 graus 8 décimos aqui em Nova Petrópolis. E a gente segue com o Acordando com o Imperial, entrando na sua reta final. Já já também tem a mensagem do dia sendo preparada para instantes. Quero mandar um abraço aqui para o Edson Vacaro do Weber, de Giruá, que está ligadaço com a gente todas as manhãs cedinho, né, Edson? A dona Genia em São Leopoldo, o Henrique Zaro em Carlos Barbosa. Diz aqui, vento gelado, 3 graus em Carlos Barbosa. Aí imagina a sensação térmica com o vento ainda, né? Ainda o Augusto Baques, bom dia, terça-feira, gelada em São José do Herval. E a companhia do Kerp chegando.

0: Tá aí o Roland Kaiser, Mein Geheimnis. Imperial FM agora, 6:01. Fechando por aqui o Acordando com a Imperial desta terça-feira. 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Na sequência, a mensagem do dia.
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0: Muito bom dia para quem tá chegando agora. Terça-feira, 23 de junho de 2026. Tempo é bom aqui em Nova Petrópolis. Temperatura 3 graus 7 décimos. Mais uma fria manhã aqui no sul do Brasil. E a gente traz para você começar bem o seu dia. Mais uma bela mensagem de reflexão que fala sobre os diversos caminhos. São muitos os caminhos, infinitas as direções. Quem deseja caminhar sempre descobre um caminho. Encontra-se de tudo ao longo de um caminho. São muitos os trajetos, planos e prazerosos de andar. Porém, há também caminhos tortuosos, repletos de obstáculos. Nem sempre é possível transformar os caminhos. No entanto, o olhar pode se voltar para além dos passos e perceber o descortinar de outros horizontes. Nenhum caminheiro está destinado à solidão. Os caminhos favorecem encontros. Quantas pessoas já se encontraram em caminhos nunca imaginados e mudaram suas histórias de vida? Em alguns itinerários, é possível encontrar verdadeiros anjos que emprestam o ombro, secam as lágrimas e escutam atentamente os desabafos que aliviam a alma. Ninguém deve procurar desesperadamente por um anjo. O importante é estar aberto e atento para identificar, pois alguns anjos podem estar disfarçados. Por outro lado, a chance de deparar-se com anjos depende muito do modo como cada um vai trabalhando o desenvolvimento e desenvolvendo as habilidades próprias dos anjos. Acolhida, cuidado, proteção, amor, serenidade. Todos os humanos têm uma porção de anjo dentro de si. Quem age como anjo tem maior probabilidade de encontrar-se com outros anjos. Dar e receber, amar e ser amado, são qualificativos que enobrecem e humanizam. O interessante é que nem todos aceitam o desafio de alcançar, para os outros, aquilo que gostaria de receber. Para descobrir os anjos que caminham mundo afora, disfarçados de gente, é essencial, portanto, cultivar atitudes angelicais dentro de si. As pessoas andam tão agitadas e sempre em alta velocidade que acabam não reconhecendo os anjos que dividem os mesmos espaços diários. Seja na família, seja no trabalho, na sociedade, nos estudos, enfim. Quem sabe amar sempre será anjo e também encontrará anjos. Pense nisso e tenha um bom dia.
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6:06, 6:06, temperatura de 3 graus 8 décimos aqui em Nova Petrópolis, Imperial FM e o programa Bom Dia Amigos, com você a partir de agora. 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

Fábio Dahmer, homenagem para os aniversariantes de hoje, Adriana Dalmédico, Reni Cooper, Darlene Heilmann, Inês Drum, Gilberto Wust, José Brilo Chap, também Pedro Nelson Stoffel, João Paulo Sejelski, Noeli Bender, Paulo Zarbok, também Gustavo Jean Prates, Ivair Costa, Natália Marques, João Chabaron, Jair Verlan, também Simone Jumbaques, Luciane Becker, Fabiano Chagas e Cleiton Viganó. Guido Dapper, dois irmãos, bom dia. Alô, Dona Ilani Moraes. No Yammertal, o seu Joãozinho Wolf, aqui no Logradouro, em Nova Petrópolis. Muito frio, né, seu Joãozinho? Francisco Steffen, dois irmãos, bom dia. Paulo e Jana Bock, Picada Café, homenagem também para os aniversariantes de hoje. René Cooper, Adriana Dalmédico, Noeli Bender, Paulo Wittmann, Adel Mutrain, Nicolau Leser e Pedro Nelson Stoffel, o Pedacilha. Galera de aniversário hoje, então, parabéns. João Guedes e a Maristela, lá em Picada Café, no Morro Bock, nos acompanhando também. A dona Bernadette Noecamp, em São Pedro da Serra, bom dia. Alô, dona Dulce Widerker, bom dia, lá em Lindolfo Collor. Seu Alfonso, no Pousada da Neve, na companhia, um ótimo dia também. A todos, obrigado pela companhia. A todos, uma excelente terça-feira, que está começando com temperaturas bem baixas, para variar, né? Aqui na região, quem sai de casa, saia bem agasalhado, bem preparado. Daqui a pouco a gente traz, inclusive, a previsão do tempo, os detalhes, direto da Metsu Meteorologia. E parece que a sensação de frio vai persistir ao longo de toda essa terça-feira. Então, para saber mais sobre isso, fique ligado aqui na Imperial.

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1: 6:18, tempo bom em Nova Petrópolis, 3:08 a temperatura na manhã desta terça-feira. É o programa Bom Dia Amigos, com você até às 7. A todos uma excelente manhã. Elaine Ramesh na companhia da gente, quem mais? Seu Nestor Weschenfelder, Estância Velha, forte abraço, pede música. É, vamos procurar, vamos trazer na sequência, tá bom? A Eliane Maria Schmitz-Hauber, deseja uma abençoada terça-feira a todos, que assim seja, né? E ainda o Rodrigo em Canela, ligado com a gente também. A companhia do baile, Dengosa.

0: Imperial FM 6:28, Bandinha Quebra Galho Dobrado, Dois Irmãos.
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28 para 7, 3 graus, 7 décimos. A temperatura na região. Programa Bom Dia Imperial com você. 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E o alô vai para quem, hein? Jair Fassbinder, bom dia. Fernando Olbermann, Cláudia de Lajadinho Igrejinha. Dona Belmira Brown, do Yamertal, a Cristina Bon, em Tupandi, Inácio Dresch Caxias, Paulo Marchner, dois irmãos, Valdir Westhauser, Salvador do Sul, muito frio. Aquela região ali, Salvador do Sul, São Pedro da Serra, faz um friozão danado também, né? Já já a previsão do tempo por aqui. Fique ligado, agora tem Os Monarcas. E o sistema antigo é bom, não é?

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1: 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Bom dia.
2: Bom dia para todos os ouvintes da Imperial. Começamos a terça-feira sobre influência da massa de ar frio, que aos poucos vai nos influenciando nesses próximos dias, pessoal. Começamos essa nossa terça-feira com termômetros aqui na região das Hortênsias entre 1 e 3 graus. Temos temperaturas também em torno de 1 grau para a região de São Francisco de Paula.

0: negativas previstas para começar a quarta-feira, um pouco abaixo de zero grau aqui para nós, o sol aparecendo, temos chance de geada nas primeiras horas dessa quarta-feira, alguns poucos pontos, alguns nevoeiros também, mas menos do que hoje. E o sol presente, mesmo assim, durante a tarde da quarta, de novo vai bater nos 10 graus, não muito mais do que isso. Abraço para vocês, informações do tempo, da MedSul, Leandro Puchowski.
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5: Treze minutos agora para 7, 3 graus 6 décimos a temperatura. O André Reginato, tá frio em Farroupilha também, né, André? Tá indo pro trabalho, bom trabalho para você. O bom dia, deixa eu ver também aqui do seu Oscar Miller, em Gramado, ligado conosco, 4 graus a temperatura por aí também. E o bom de baile!

0: Aí a banda Saxônia machichando na cozinha. Imperial FM agora 6:54. 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

7:03, 7:03, temperatura de 3,5 graus aqui na Serra Gaúcha, tempo muito bom. 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Para você ligado com a gente, nosso muito obrigado pela sua companhia. Uma excelente terça-feira a todos. Manhã muito fria aqui no sul do Brasil. João Inácio Wenzel, Salvador das Missões, pede uma com o Raino. Tá certo, a gente traz em seguida pra você. Bom dia pro Igor Schmidt, também ligado conosco. E abrindo mais um bloco, a gente traz o DJ Etsy. Vamos ver, cadê o DJ Etsy? Cadê? Aqui. É, mas não foi, né? Então vamos voltar aqui um pouquinho, vamos ver como é que tá a situação, como é que tá o status do DJ Etsy. Vamos de rainha então, na sequência o DJ Etsy pra curtir.

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5: Imperial FM, agora 7:18, temperatura de 4 graus agora aqui no centro da cidade. Tempo muito bom na região. Teremos aí um dia de tempo bom, belo, uma bela terça-feira, porém com temperaturas baixas. É bom para lagartear, não é? Rádio Classificado segue com você. Vamos seguindo com a homenagem, às participações aqui da nossa audiência. Inês de Nova Santa Rita, 7 graus, sensação de 4. 4 graus, não é? Bom dia pro Rodrigo Gaiteiro na companhia. Dona Ilse Edinger, Padre Eterno Baixo. Dona Jacinta Hartmann Weschenfelder, São Pedro do Maratá. Ainda o seu Romano de Gramado. 3 graus, sensação de 2. Parece que estamos entrando numa geladeira. Pois é, né? Ainda, alô, Ângela. Bom dia, Ângela. Boa terça-feira. Seguindo com a nova dos atuais, Mississippi.

0: Banda América, vai nessa! Raino Nun AD do Mein Lips Heimatland. E ainda os atuais, a nova Mississippi.
1: 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Chico Novak, corretora de seguros, e Volone Becker, no travessão em Dois Irmãos.
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Agora 27 minutos para as 8, temperatura segue na marca de 4 graus aqui em Nova Petrópolis, o sol brilha já na Serra Gaúcha também, né? Nessa linda manhã de terça-feira, hoje 23 de junho, e você segue conosco até as 8 horas, curtindo a programação do programa Rádio Classificados, o Rádio Classificados que tem o oferecimento de 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Ademar Rainer, em Poço das Antas, bom dia pra você, também pra Rosmaria em Canela, quem é que mais aqui? A Vone Fritz no Floresta, Estância Velha. Tá chegando aqui também, né? Dona Velida Pretzel em Ivoti, na companhia, boa terça-feira para todos nós. E agora tem música gaúcha com o Peterson Costa, Garoa.

0: Tá aí October Mix com banda Opus, antes a Sul Brás, apaixonado por bailão, e Peterson Costa, Garoa. Abraço pro Fernando aí de Picada Café, partindo pra Santa Maria do Herval. Abraços aí pros sogros, a Dona Maria, o seu Ricardo, a esposa Simone e filhos. Obrigado a carona, hein, Fernando?
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2: 11 minutos agora para as 8, temperatura agora em 5 graus aqui em Nova Petrópolis. Rádio Classificados vai entrando na sua reta final do programa e eu quero mandar um bom dia também lá para Santa Cruz do Sul, para nossa amiga Traud Kappel, no Curtindo Shima e na audiência da Imperial também, não é? Seu Emílio Konderfer, Picada Schneider, tempo parcialmente nublado, 7 graus a temperatura aí na região. Bom dia, Imperial. Ivone Wolf Miller, de Três Coroas, já no Shima também, né? E ligadinha com a gente.

Grupo Evento e o Recomeço, Imperial FM, agora 4 para as 8, 5 graus a temperatura, rádio classificados, agradecendo o patrocínio nesse horário de Cantinho Saudável, Ideal Esquadrias de Ivoti, Círculo Saúde e CCR Máquinas Agrícolas. Para fechar, eu trago os Montanari e na sequência o Gabriel comanda a programação do Bom Dia Imperial. E eu volto amanhã novamente a partir das 5 da manhã em mais uma edição do Acordando com a Imperial. Obrigado pela sua companhia, a todos uma ótima terça-feira e até amanhã.

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1: Muito bom dia, tempo com nebulosidade, 5 graus e 3 décimos.
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Muito bom dia, 8 horas e 4 minutos. Terça-feira, dia 23 de junho de 2026. Entrando no ar a partir de agora, mais uma edição do Bom Dia Imperial. Nosso colega Maicon Vingert, desejando a você um abençoado dia, repleto de muitas coisas boas, principalmente muita saúde para todos nós. 5,5 graus a temperatura, 90% é a umidade relativa do ar. 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Ótimo dia, ótimo trabalho. Deixando aqui o alusão aí pro Anderson Marschner em Dois Irmãos, o Ademar e a Neiva de Novo Hamburgo, a você e seus familiares e para todos nós, o nosso desejo de uma abençoada terça-feira. Amém, que assim seja, né, Ademar? Abração, Neiva. Jairo César Santos em Novo Hamburgo, tá no chimarrão, né, Jairo? Muito bom dia, Eliandro Altman. Alô, Ari Roberto Cholas, homenageando a namorada Janete Fiura. Abração aí, viu, Adriano, e também Janete, tudo de bom. Meu xará Gabriel, tudo certo, tchê. Gabriel Ribeiro, né, levando a Imperial. Estamos juntos, né, para o que der e vier, vamos que vamos, né. 8 e 6, Super Banda Canecos.

0: Tá aí a nova canção de trabalho da banda Ecos, Deus o Livre, participação de Volney Bianchini, antes teve a super banda Canecos e o Popurri Marcas do Kerp. 8 horas, 14 minutos e meio.
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0: Com as informações, Leandro Puchalski, bom dia.
2: Bom dia, para todos os ouvintes da Imperial. Começamos a terça-feira sobre influência da massa de ar frio, que aos poucos vai nos influenciando nesses próximos dias, pessoal. Começamos essa nossa terça-feira com termômetros aqui na região das Hortências entre 1 e 3 graus. Temos temperaturas também em torno de 1 grau para a região de São Francisco de Paula, Cambará, Bom Jesus, São José dos Ausentes. E a gente começa o dia com esse frio que irá se manter durante o período da tarde, porque a máxima de hoje aqui pela região de Nova Petrópolis é na faixa de 8, 10 graus, não muito mais do que isso. Nós temos também alguns pontos de nevoeiros agora cedo, não é em toda a região, mas tem alguns pontos de algumas áreas de nevoeiros, de nuvens baixas, mas se dissipam, o sol aparece e mesmo assim à tarde a temperatura não sobe tanto. Temperaturas negativas previstas para começar a quarta-feira, um pouco abaixo de 0 grau aqui para nós, o sol aparecendo, temos chance de geada nas primeiras horas dessa quarta-feira, alguns poucos pontos, alguns nevoeiros também, mas menos do que hoje. E o sol presente, mesmo assim, durante a tarde da quarta, de novo vai bater nos 10 graus, não muito mais do que isso. Abraço para vocês, informações do tempo, da Metsul, Leandro Puchalski.
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Schlager Piloten, Amor, Amor, 8 horas 22 minutos, 5 graus e meio a temperatura. Bom dia, Jacinta Rinker, muito frio no Tewald. Alô, Jair Fassbinder, alles gut, frio e neblina em Arabutã, Santa Catarina. Quem mais? A Otília Browning, dois irmãos. Um bom dia especial para toda a família Imperial, abençoada terça-feira. Guido Dapper, de dois irmãos, com a Imperial sempre, né, Guido? Alles gut, Dânia e Irineu Miller, de Nova Hartz. Alles kalt, né, Dânia? Abraços aí para ti, também pro Irineu, pro Jonathans. E obrigado pela companhia de vocês aqui na Imperial. Banda Luar, Amor de Pobre, pedido aí do Jairo em Novo Hamburgo.

0: Rogério Magrão e banda, e o coração pirou antes. Banda Luar, Amor de Pobre, 8h29.
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0: Imperial, 8 horas e 33 minutos, 5 graus, 9 décimos a temperatura, tempo com nebulosidade, algumas aberturas de sol, alguns pontos ainda que a gente enxerga, né, com presença de neblina, nevoeiro. Manhã gelada da terça-feira. E a gente segue por aqui com o Bom Dia Imperial, num oferecimento de Corsan. 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

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Muito bom dia, Ademir Bender, de São José do Hortêncio, de Chinesa Light, pediu Superbanda 0800, abraços Ione e o Afonso no Pareci. Quem mais? Bom dia, muito frio com cara de sol, uma ótima terça-feira a todos, recadinho do Valdemar Câmara, de Campestre, São José do Hortêncio, valeu Valdemar, ótimo dia. Quem mais? Deixando aqui o seu bom dia, o nosso amigo João Carlos Veríssimo. Eusébio em Pantano Grande, muito frio. Verdade, né? E você segue mandando teu recadinho também, 5432811510, é o telefone e o WhatsApp da Imperial, ou no site imperial.fm.br. 23 minutos nos separam das 9, Superbanda 0800.

0: banda Maria e a participação do Paulinho do PF no Bailão, PF do Bailão e a música Garçom. Antes teve a Superbanda 0800 e o Medley, O Legado Continua. 15 para as 9. Abraço, falando em 0800, o Vando tá acompanhando a gente, tá dando um trato aí no busão, né? Lavando o ônibus e curtindo a Imperial, deixando capricho, né, Vando? Guido Kelder, Lindolfo Collor, Alan Scott, Guido, quem mais? A Marieta pedindo música, que a gente recorda daqui a pouquinho com Reni e Grupo Elo. Um abraço pra ti também, viu, Marieta? O abraço da Gessi do bairro Piá, pede Milionário e José Rico. A Rosa Martins de Presidente Lucena, muito frio em Presidente Lucena também, né, Dona Rosa? Abençoado dia pra ti.
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Milionário e José Rico, Estrada da Vida, Reni e Grupo Hello, Rosto Triste e ainda a banda Rota do Som Cervejada. Um minuto nos separa das 9 horas da manhã, fechando a primeira hora do Bom Dia Imperial. 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
3: Falar avô e avó em alemão. Desde pequeninas, as crianças usam palavras carinhosas para chamar seus familiares mais próximos. Em alemão, não é diferente. Por mais que formalmente se diga que avô é Großvater, o grande pai, e a avó é Großmutter, a grande mãe, no dia a dia se fala carinhosamente Opa e Oma, ou mesmo Opi und Omi. E como se fala bisavô e bisavó? Aí aparece um elemento novo, o Ua, como Ua Großvater e Ua Großmutter, a geração dos Ua Großeltern, também chamados de Ua Opa und Ua Oma. E como dizer trisavós? Neste caso, aumentam as repetições de Ua. Ua Ua Großeltern, Ua Ua Opa und Ua Ua Oma. E essa é a lógica. A cada geração acrescenta um Ua na frente e assim se sabe exatamente de quem estamos falando. 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E na direção invertida, a lógica continua a mesma. Sim, Kinder são os filhos, Enkel oder Enkelkinder são os netos, Urenkel são os bisnetos e Urenkel são os trisnetos. E por aí vai. 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
0: Imperial FM, a festa no ar, 9 horas e 4 minutos, 6 graus e 2 décimos a temperatura, tempo com nebulosidade.

neste momento aqui em Nova Petrópolis. É o Bom Dia Imperial desta terça-feira, 23 de junho. 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Você segue mandando teu recado através do 54-3281-1510, também através do site imperial.fm.br. Você que está chegando agora, seja muito bem-vindo à nossa programação. Uma excelente terça-feira. Muito obrigado pela tua audiência aqui na Imperial. Alô, Gilberto Krause, do Bela Ru. Alô também pro Gil Cunha e a Mana Zelma Batalha, levando a Imperial de carona. Jacinta Hartmann Weschenfelder de São Pedro da Serra, ótimo dia. Seu Paulo Jungas, muito frio. Aí em Dom Diogo Baixo, hein? Abração especial pra mãe, a dona Nilce Jungas. Valeu, Paulo. Alô, Marcelo, em Sertão Santana, também desejando um ótimo dia. Muito frio por aí, né, Marcelão? 9 horas, 5 minutos e meio, banda

0: Hansi Hinterseia rende zum Himmel e antes Banda Soprano dobrado 25 de julho, 9:13.
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Imperial, 9:20, os atuais Mississippi. 6,5 graus a temperatura, este é o Bom Dia Imperial, num oferecimento de Claro Multi, tá em Nova Petrópolis, com a nova geração da fibra. 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Muito bom dia, Helga Zimmermann Glianck, em Guamiranga, Paraná. Muito frio por aí também, né, dona Helga? 9 graus a temperatura aqui. Neste momento estamos com 6,5 graus. Gabriel, parabéns pelo seu programa, está bom demais. As músicas estão excelentes para espantar este frio. Estamos juntos em Farroupilha, nossa amiga Mari. Beijão, Mari. Abraço aí pro Douglas, pra Vitória, pra Valentina. Estamos na escuta por aqui, muito frio, mas tem sol. Dia de lavar roupa e aproveitar o solzinho. A Edileia, Vanilda, Arthur e Henrique em Paraíso Cristal. Família Grombauer em Joaneta Picara Café, Valdemar Neriant e a Silvia Letícia em Parobé também com a gente. Alô, Celino Birkenthal. Tudo certo, Celi? Obrigado pelo carinho e a audiência. Um excelente dia pra você. 9:24.

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0: Imperial FM, agora 9 horas 36 minutos, 6 graus e 7 décimos a temperatura. Os Parentes, a Rancheira do Canísio, antes teve Banda Castelos, o Flashback do Bailão e ainda Os Dois Amigos, Noites de Verão. É Noites de Verão e a gente vai seguindo por aqui a programação da Imperial FM na manhã desta terça-feira. O Bom Dia Imperial recebe carinhosamente aqui na nossa programação. Só deixa eu colocar a nossa live no ar, né? É, para estarmos ao vivo, em definitiva. Agora sim, né? O seu André Schmidt, também o nosso amigo Marco Dieter, estão junto com a gente, pois após vários finais de semana e de muito sucesso, a Tricofest encerrou neste final de semana aqui em Nova Petrópolis, mas já inicia em Picada Café. Muito bom dia, André. Seja bem-vindo, tudo certo?
1: Bom dia, Gabriel. Bom dia, ouvintes da Rádio Imperial. Muita alegria estarmos aqui. Podemos falar um pouquinho de Tricofest, né? Depois de 7 finais de semana de muito trabalho, de também muito frio, né? 7 finais de semana abençoados. Um friozinho vem nos ajudar bastante na questão das nossas vendas, presença massiva de público também, mais de 137 mil pessoas no centro de eventos vieram prestigiar o nosso evento. E agora, já terminando o nosso primeiro tempo de evento em Nova Petrópolis, agora se reagrupando, se reorganizando para começarmos na próxima semana, dia 3 de julho, em Picada Café.
0: Olha só, não é muita folga não, né?
1: Não, na realidade nem é folga, né? Mais é de data de evento, porque agora o pessoal está recolhendo os materiais do centro de eventos, estamos desmontando tudo, daí já vai para a fábrica, já se organiza, guarda as mercadorias, daí já vai separando de novo esse final de semana, segunda-feira, dia 29, o pessoal já vai estar lá no Parque Histórico Jorge Cunha, já vai estar guardando a mercadoria novamente nas prateleiras, organizando os espaços lá.
0: Sim. André, e o que o pessoal mais comentava, assim, feedbacks que a gente recebia é sobre a Tricofest, é sobre toda a experiência, não é só a malha, toda a experiência, né, com gastronomia, música e tantas outras atividades.
1: Exatamente, o pessoal pergunta a questão do o que se deve esse sucesso, né, que nós tivemos. A gente até fez pesquisas internas com o visitante que estava vindo ali para nós. Mais de 50% do público que nós tivemos esse ano é reincidente, ou seja, é público que já veio nas outras edições, nos outros anos, e retornou para nos visitar. Isso dá a certeza que nós estamos no caminho certo, porque o que a gente prima muito é a questão da experiência, como bem falaste, que é o pessoal vir e ter uma boa experiência conosco, porque não é só a questão, só veio para comprar, não. Nós temos que dar uma boa experiência, desde o atendimento no estacionamento, segurança, receber bem o pessoal recepcionista, o nosso agradecer também ao trabalho de todos os nossos colaboradores, assim, que estavam lá, os prestadores de serviço, que também fizeram o seu serviço de receber bem a pessoa, mas também os nossos expositores, de atender bem o público, né, apresentar um produto de qualidade. E é aquela questão toda, né, desde a atração cultural, uma bandia típica, um acústico, fazer um bom lanche,

0: também ter uma boa alimentação, um chope, ou um vinho, ou um espumante. E isso, acho que são vários fatores que contribuem a esse sucesso e essa reincidência de público, né? Que mais de 50% do público é gente que já veio e a gente tá nessa fase de crescimento, né? Sempre achava, não, ano passado foi histórico, chegamos em 120 mil pessoas, não, é o teto. Acho que o teto não, conseguimos, a gente estava com uma expectativa de 130, conseguimos chegar em mais de 137 mil pessoas. E acreditamos que vamos conseguir mais ainda, nessa mesma pegada, nessa mesma linha de raciocínio, de atendimento, acreditamos que vamos subir ainda mais.
1: Com toda certeza, né? Com o trabalho diferenciado que vocês fazem, né? A Tricofest aqui em Nova Petrópolis, ela começou no dia 8 de maio, né? Exatamente. Foi o primeiro dia. Mas antes disso, né? Muito antes disso, teve todo um trabalho de preparação, de divulgação, né? E isso só tem a agregar e agradecer ainda mais o evento.
0: Isso, a gente sempre fala, né? Quando termina na edição de Picada Café, que é o nosso segundo tempo, nós já estamos trabalhando já para o próximo ano. A edição desse ano começou lá, já no primeiro final de semana de agosto, onde é que nós já reorganizamos, alinhamos datas, já vamos já negociando com fornecedores, né? A Tricofest é um trabalho que nem nós, da coordenação, um trabalho totalmente voluntário que a gente faz. Mas assim, é gratificante quando a gente tem resultados também. Mas é um trabalho que é do ano inteiro, porque tu tem um evento desse porte, a gente precisa muito tempo para organizar ele, para fazer ficar ele redondinho. Quando vocês, eu acho que todo mundo que tá escutando, que foi nos prestigiar, pode ver que é um evento bonito, organizado, decorado. É uma coisa toda lá pensada para o visitante ter uma boa experiência. E eu acho que a gente conseguiu cumprir, conseguiu fazer, ter sucesso, ter êxito nisso. E acho que os números estão aí para demonstrar que acertamos novamente.
1: Com certeza. E agora, né, a oportunidade, né, André, de agradecer ao pessoal que veio, quem conseguiu, né, ir aqui em Nova Petrópolis, reforçar o convite para que prestigie também a Tricofest em Picaracafé. E quem não conseguiu vir a Nova Petrópolis, agora é a chance, a oportunidade, né?
0: Isso, Gabriel. É muito interessante que até durante o evento aqui em Nova Petrópolis, a gente recebeu excursões do estado inteiro e também visitantes de todo o estado, fora do estado também. E muitos já diziam para nós nos estandes assim, não, nós vamos ir a Picada Café porque Picada Café é diferente de Nova Petrópolis. Uhum. É o mesmo nome do evento, Tricofest, né? Eu sempre chamo o primeiro tempo e agora o segundo tempo, né? Picada Café. Mas Picada Café tem seu charme, tem o Parque Histórico Jorge Kuhn, que é um parque lindíssimo, tem um potencial turístico grandioso, né? Ali dá para fazer grandes eventos. E ali em Picada Café nós vamos ter 24 malharias, né, expondo. Também vamos ter o espaço mix, vamos ter a parte gastronômica, vamos ter um parque de diversões também. E estou convidando a todos, quem pôde vir a Nova Petrópolis ou não pôde, venha a Picada Café também nos prestigiar, porque o principal disso também, como é Nova Petrópolis, é ingresso e estacionamento gratuitos. Do dia 3 de julho até o dia 26 de julho, sexta, sábados e domingos, das 10 às 19 horas. Para vocês virem aí em Picada Café também, às margens da BR-116.
1: Isso aí, eu mesmo comentar, né? As margens da BR-116, como você muito bem disse, André, um parque magnífico, né? Toda uma estrutura, né, que o parque oferece com estacionamento e também ingressos gratuitos, né? Então, pessoal, tá todo mundo convidado para prestigiar, como a gente já falou, como foi aqui em Nova Petrópolis, é toda uma experiência onde as pessoas podem ir com tranquilidade, com calma, né? Visitar, conhecer, saber um pouquinho mais sobre a malha, porque tem toda uma explicação, né?
0: Claro, claro. No stand, cada vez mais o pessoal também está perguntando da questão da composição, do que é feita, como é que é feita. E é interessante, porque como são todos produtores, o pessoal sabe bem como é que é feito um tricô. Uhum. E quase em todos os stands estão os proprietários atendendo, né? E daí é interessante que a gente faz a explicação, cria essa curiosidade no nosso visitante. E é interessante, e a gente tem visto agora nos últimos tempos, cada vez o pessoal está mais preocupado na questão da composição dos produtos, para saber se é uma fibra natural ou é artificial, aquela questão toda, que é interessante o pessoal cada vez querendo saber mais. E com certeza na Tricofest ali você vai ter todas as explicações possíveis, te explicar para tu fazer, com certeza, acertar na melhor compra do seu tricô.
1: E vai estar levando para casa um produto de qualidade, feito com muito carinho e com muito amor.
0: Exatamente. O grande diferencial da feira, que eu sempre digo, é a questão do produto local, né? Uhum. Nós não somos o mais barato, mas também não somos o mais caro. A gente tem uma peça de qualidade, mas com um preço justo. E é porque é uma malha que é feita não em grande escala, é feita com muito amor, carinho, e é produto aqui local, tanto de Nova Petrópolis como Picada Café. É um produto que tem alma, né? Acreditamos que é um tricô que tem alma e que tem todo o histórico por trás dele.
1: Com toda certeza. Então fica o convite, né, André? De 3 a

0: bem?
1: Tudo bem.
2: Muito preparado bem. Para mais um?
0: Já estamos aí trabalhando e com certeza a Tricofest em Picada Café vai ser um sucesso. A gente vai fazer acontecer e nós temos pessoas que nem o André que estão aí muito dedicadas para que esse evento seja maravilhoso e que o visitante tenha uma experiência realmente fantástica lá em Picada Café. Ali é no Parque Jorge Cunha, eu sempre digo que é o parque de mais fácil localização da região, as margens da BR-16, quilômetro 193. Então, nós esperamos a todos a partir do dia 3 de julho.
2: Maravilha, obrigado Marco também aí pelo teu trabalho, toda a dedicação, né, a tua, do André, do Jonas e tantos outros malheiros responsáveis por este grandioso evento. Sucesso Tricofest.
1: Muito obrigado, Gabriel. Obrigado, ouvintes. Reforçando novamente o convite. A partir da próxima sexta-feira, dia 3 de julho, todos convidados a vir ali em Picada Café no Parque Histórico Jorge Kuhn, das 10 às 19 horas. E o principal, né? Ingresso e estacionamento gratuitos. Venham todos a Picada Café ter uma experiência Tricofest conosco. Isso também.
2: Aí. E falando do friozinho dessa semana, né?
1: O friozinho tá aí, né? A previsão agora é para amanhã já bastante. Temperaturas negativas nos próximos dias, né? Acho que o pessoal tem que se aquecer, né? Deve estar olhando aí. O armário também, ver a possibilidade. Até, nós estávamos comentando, o pessoal do futebol também não vai nem jogar bola final de noite, né? O pessoal tem que se ligar para jogar também. Mas, e semana que vem também, a gente estava olhando as previsões também, chove um pouquinho, acho que segunda ou terça-feira, mas depois esfria de novo. Ou seja, nada, o nosso maior vendedor que sair, que é isso o frio, aí. São todos convidados a vir adquirir o seu tricô para não passar frio nesses não próximos dias frio. Aí.
2: Exatamente. Obrigado, viu, André? Sucesso.
1: Obrigado, Gabriel. Obrigado, ouvintes e todos convidados.
2: Agora 15, ou melhor, 14 minutos nos separando das 10 horas da manhã. Daqui a pouquinho a gente retorna com o repórter Sicredi.
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0: No dia 27 de junho, sábado, a Secretaria da Saúde de Dois Irmãos realizará mais uma edição do Sábado com Saúde, oferecendo diversos serviços, atividades e orientações à população nas unidades básicas de saúde do município. A programação acontece das 8 ao meio-dia. Durante a ação, será realizada a inauguração da nova sala de vacinas da UBS Vale Verde, ampliando a estrutura de atendimento e fortalecendo os serviços de imunização oferecidos à comunidade. Entre os serviços disponíveis estarão testes rápidos para infecções sexualmente transmissíveis em livre demanda, coleta de exame preventivo pré-câncer, avaliação de saúde bucal, além da aplicação de vacinas de rotina, influenza e Covid-19. A programação também contará com orientação sobre alimentação saudável, saúde mental e outras ações de promoção, prevenção e cuidado em saúde, desenvolvidas de acordo com as demandas de cada UBS. A iniciativa busca facilitar o acesso da população aos serviços de saúde, promovendo cuidado, prevenção e qualidade de vida para todos os munícipes. A Secretaria de Saúde convida toda a comunidade para participar e aproveitar os atendimentos oferecidos durante a manhã deste sábado. Repórter Sicredi volta em uma hora, fechando mais uma hora do nosso Bom Dia Imperial. 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Pontualmente 10 da manhã.
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12: No minuto esportivo de hoje, quero parabenizar a equipe do Base Feminina de Santa Maria do Herval pela iniciativa. E aí vem o agradecimento. Em nome da diretoria e de toda a equipe do Volta Redonda de Santa Maria do Herval, também do Ander e do professor Luiz, agradecem a equipe do Base Feminina pelo kit. A equipe do Volta Redonda foi presenteada com um kit de coletes e uma

0: bola para a escolinha. Materiais que farão toda a diferença nos treinos dos jovens atletas. Iniciativas e parcerias como essa fortalecem o esporte e mostram a força da união no futebol. Parabéns, que sirva de exemplo.
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3: Imperial FM, a festa no ar, 10 horas e 6 minutos, 7 graus, 1 décimo a temperatura, tempo com nebulosidade. Na manhã desta terça-feira, 23 de junho. 85% a umidade relativa do ar e vamos seguindo por aqui com o Bom Dia Imperial, num oferecimento de Clínica Sorrindo em Novo Hamburgo, Esquadrias MR em Morro 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Alô, Normélio Chu, em Padre Eterno Ilgans. Alô também pra Tati Martins, tá sempre ligada com a gente. Obrigado, viu, Tati? O Elemar do Vale Real. Alô, Odila, em Caxias do Sul. Friozinho, né? Isso aí, obrigado pela audiência sempre aí em Caxias. Rodrigo Gaiteiro no Pedancino, Geni Godói, bairro Feitoria em São Leopoldo, Clademir Vergani, alô Tânia Grumanauer de Sapiranga, também em Sapiranga o nosso amigo Jefferson, tudo bem Jefferson? Jefferson, né, de Sapiranga, pedindo para recordar música da banda América. Acredito que seja Bailes da Região o nome da canção. Vou trazer agora aqui no programa, tá bom? 10 e 8.

0: Pra quem pediu, Chitãozinho e Chororó, Fio de Cabelo. Antes teve Banda América, Bailes da Região, 10 horas, 14 minutos e meio. E o Jonas tá com a gente para trazer o recadinho desta terça-feira, diretamente da Central dos Colchões Magnéticos da Ubermac. 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
1: Maravilha, tá feito o convite. 10:22, 7,5 graus a temperatura. Valério Cagliari de Barão, tudo bem, Valério? Bom dia, céu lindo, mas muito frio aí em Barão também, né? Delci vai andando em Dois Irmãos, muito bom dia, dona Delci. Alô, Rejane, também conosco. A Maria Schneiderville, ótimo dia para você também, dona Maria. Bom dia, Marisa Figenbaum, Womber, em Linha Wolf, interior de Estrela. Tudo bem, dona Marisa? Um excelente dia para ti. Pediu música que eu trago agora. O Pedro Goetz, em Boa Vista, Poço das Antas. Um abraço, Pedro. Também em Poço das Antas, o Eterno Guever, acompanhando a nossa programação. Gostaria de pedir uma música para homenagear o pai Avelino Littke, da linha Imperial, que está de aniversário hoje, completando 76 anos. Quem deseja é a filha Maristela, o genro Wagner e as netas Manuela e Graziela. Muito obrigado por ser este super pai e super vovô. Valeu, Maristela. Parabéns aí pro Avelino. Muitas felicidades e muita saúde. A Vânia, em Santa Maria do Herval. Alô, Zé Borges, em Butiá. Janaína, de Nova Harmonia, pede música para mãe Maria, para o filho Enzo, também para o Arthur, e para tia Geni e para o Mauri e a Noelle, né, acompanhando o nosso programa. Ainda o recadinho da Ing aqui em Nova Petrópolis e a participação, deixa eu ver aqui, os votos de uma ótima terça-feira da Selga de Campestre Alto, São Pedro da Serra, homenageando o neto querido que esteve de aniversário ontem, o William Neumann. E gostaria de pedir uma música, então, tá certo, dona Selga? Parabéns aí pro neto William, felicidades e saúde!

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2: 25 minutos nos separando das 11 horas da manhã, 7 graus e meio a temperatura. No bloco anterior teve Amor e Blue, e antes ainda o Magia Musical. 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Bom dia a todos da Imperial, ouvintes por cá, Julietson Oliveira de Caruaru. Olha só, hoje véspera de São João por cá, festa, né, por tudo, com muita comida típica, como pamonha, também canjica, milho assado. Tem pé de moleque e muito mais, né, Julietson? Boa festa, boa comemoração aí pra vocês, tá bom, amigo? Gilberto Carlos Klein em Três Arroios, já vai ouvir o DJ Etsy. Por lá, frio, mas um belíssimo dia de sol. Alô, Clara de Dois Irmãos, mandando os parabéns para o irmão Inácio Salter do Valarai, que está hoje de aniversário, completando mais um ano de vida. E um abraço para você, Gabriel. Obrigado, viu, Clara? Falando em Valarai, falando em aniversário, meu amigo Vini, lá do Valarai,

Completando hoje seus 12 anos, olha só, hein, Vini? Parabéns, felicidades! Sônia Olbermann, bom dia! Friozinho, né, Sônia? Ótima semana pra ti também! Música dos Montanari, ofereço para o meu filho Brian e a sua família, a esposa Mara, filho Arthur, é o neto que eu amo muito, Janete de Timbó, Santa Catarina. Valeu, Janete, abração para ti e toda a família. Jorge Bilfoc e família em Pomerode, Santa Catarina. Cristina Bonde Tupandi, pede música dos Atuais, vou trazendo já por aqui. Agora tem o JM, 20 para as 11.

0: de montão.
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0: os atuais. Outra, antes teve os Montanari Dobrados do Sul e ainda o JM Feliz Aniversário. Sinal anuncia, repórter Sicredi.
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0: O Festival Sabores da Colônia 2026 terá início no dia 26 de julho, de junho até dia 5 de julho, na Rua Coberta e Praça das Flores, aqui em Nova Petrópolis. O evento celebra a herança e a gastronomia típica local com entrada totalmente gratuita. O evento contará, a partir desta sexta-feira, com exposição e venda de pães, cucas assadas na hora, bolachas, sucos, mel, queijos, embutidos e cervejas artesanais produzidas pelas agroindústrias locais. E acontecerá de segunda a quinta-feira, das 9 às 18 horas, e de sexta a domingo, das 8 até o término da programação musical do dia. No festival haverá também apresentações artísticas, bandinhas típicas e jogos coloniais com os mascotes do evento Otto e Ana. E a Imperial FM estará com o estúdio neste sábado a partir das 9 horas até as 8 horas da noite, ao vivo diretamente do Festival Sabores da Colônia aqui em Nova Petrópolis. Repórter Sicredi volta próximo ao meio-dia, fechando mais uma hora do Bom Dia Imperial, agradecendo a Clínica Sorrindo, Esquadrias MR, Mobile Empreendimentos, Fink Supermercados, Fonoaudióloga Betina da Silva Poran, Círculo Saúde, Assos Galvão, Suibon e o Dr. Flex. Quero registrar aqui, mandar um abraço pro Zeca e pro Ligório de Picada, Feijão e Voti, estiveram nos visitando, realizaram no sábado à noite o baile de Kerp, dizendo que foi um sucesso, agradecendo a todos, né, que marcaram presença aí no jantar baile de Kerp na Sociedade em Picada, Feijão e Voti e com a animação da banda Munique de Santa Catarina. Valeu, Zeca! Valeu, Ligório! Obrigado pela visita de vocês e sucesso sempre! 3 para as 11...
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Atualmente 11 horas da manhã, 7 graus, 9 décimos a temperatura. 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Alô, Lori Birk, no Valahai, Vistetz, Lori, alles gut. Parabenizando o irmão Inácio Salter pela passagem do aniversário hoje. Parabéns, Inácio. Anselmo Sip, em Barão Frio, né, seu Anselmo? Grande abraço pra ti, guri. Quem mais? Deixa eu ver aqui. Vovó Antoninha, 99 anos, tá na escuta da Imperial. Tudo de bom, viu, querida? Saúde sempre. Liane de Novo Hamburgo, moro em Balneário Camboriú, Santa Catarina, escuto a Rádio Imperial direto e também quero mandar um abraço pedindo uma música do Brilha Som para mim e para toda a família e para vocês da Imperial aqui, muito frio também. Anilda Weber, de Dois Irmãos, Gabriel, hoje os parabéns são para o afilhado Luiz Eduardo Boll. Desejo muita saúde, felicidades para ele, quero saber quando que vai sair o bolo, né? Então tá certo, um abraço aí da Coda. Tatiane Zanqueta, tudo bem, Tatiane? Elisabetta Buffler, em Padre Eterno Baixo, Lúcia Stefan, para Clara Beff, Noímia Saibel, Laci Lotterman, José Cláudio em Estância Velha, alô Miriam em Portão ou Novo Hamburgo, né Miriam? Jairo, ou melhor, Jair Modro em Blumenau, Santa Catarina. Alô também Clóvis Dimmer no Taquari. Abraços pro Silvestre Utsi. Pessoal aí de Picada, São Paulo, tudo certo Silvestre? Bom dia, bom trabalho.

0: banda Brilha Som, Dor da Paixão, DJ Etsy Rosamunda e ainda Céu e Cantos, Morena Misteriosa. 11:13.
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0: Musical Calmon, duas vidas em um só coração. 11 horas 22 minutos, 8 graus, 1 décimo. A temperatura, terça-feira, como de costume, recebendo por aqui o doutor Gustavo e o Joaquim e o nosso bate-papo implantodontia, né? A gente traz sempre, todas as semanas, todas as terças-feiras aqui, vários esclarecimentos de dúvidas da nossa audiência. E hoje também não é diferente, né, doutor Gustavo? Bom dia, Gustavo e o Joaquim. Alô, escute, Joaquim.
1: Alô, escute a todos os ouvintes.
2: Olha só. Bom dia, alô, escute. Tá ocupado que já chegou na recepção da rádio, ele, ó, tem doce. Semana passada a Sofia veio procurando, não tinha dela. Não tinha. Ah, vamos levar pra Sofia depois um bolo, uma cocaína, Joaquim.
0: Que legal. Doutor Gustavo, pra quem é de outra cidade ou ainda sente medo de fazer implantes, vale a pena vir a Nova Petrópolis?
2: Ah, vale a pena, né? Tá aí os testemunhos dos nossos pacientes para poder confirmar isso aí, né? Nada melhor do que ouvir quem já fez, né? Uhum. Até hoje a gente trouxe um testemunho do Marcos Land, lá de Santa Maria do Herval. Foi bem legal o que ele nos mandou. Até porque tem pacientes, às vezes, de outra cidade, ou pessoas que entram em contato com a gente, né? Se identificam muito que a gente compartilha, gosta de vir, mas daí às vezes fica aquela coisa, bah, acho que é muito longe, acho que não vai dar pra ir. Daí a gente trouxe, acho que vale a pena mostrar o áudio dele, depois eu falo sobre o caso dele.
0: Com certeza, vamos lá, vamos ouvir então o comentário, o depoimento do Marcos Lant.
3: Boa tarde, Teodoro. Olha, isso é muito bom, eu não tenho queixa nenhuma, né? E de Santa Maria do Herval até Nova Petrópolis não é tão longe, tá? A quanto? 33 quilômetros, eu acho. Tá a mesma distância do que até Dois Irmãos, né? E a experiência foi ótima, tá louco? Se eu tinha que fazer de novo, eu ia fazer. E bem mais antes, né? Pra masticar não tem igual, né? Morde nos dois lados e olha lá. É muito bom. Vale a pena. Se eu soubesse, eu tinha feito bem antes.
0: Olha só, que depoimento, hein?
2: Quando eu mandei pra ele, eu perguntei, porque tinham outras pessoas de outras cidades, né? Que eram mais longe que a dele, né? Era lá pra baixo também, lá no perto de Santa Maria. Daí eu falei, mandei assim, as pessoas sentirem, né? Porque nada melhor. Uhum. Não basta só a gente falar, não, pode vir aqui e tal. Mas tem as pessoas que já vieram de mais longe, assim.
0: Mais longe ainda.
2: É, mais longe. Que... E foi muito legal, assim. O caso do Marcos, por exemplo, como de muitos outros pacientes nossos, fizeram o tratamento com implantes em cima e olha na parte de baixo, né? Uhum. Aquela onde que é a prótese tipo protocolo, né? São quatro parafusinhos, implantes, segurando 12 dentes mais ou menos, né? E foi interessante, por exemplo, o caso dele. Como a gente fala aqui que é possível fazer em 7 dias, né? Depois da cirurgia, 7 dias está com os dentes fixos. Mas isso

0: é 100% dos casos, né?
1: Sim.
0: Aquilo que a gente fala, cada boca é uma boca, não é uma matemática simples, um mais um. E é a questão de biologia de cada pessoa também, e a gente precisa respeitar isso. No caso do Marcos foi assim, a parte de baixo sim, foi uma semana, a parte de cima não, tinha que esperar. Os implantes deu tudo certo, tal, mas eles não ficaram tão firmes, sim, a ponto de a gente colocar os dentes com segurança em 7 dias. E a gente adaptou para ele uma prótese móvel, né, durante alguns meses, que ele já era acostumado a usar. Então é aquela coisa assim, como é que se diz... A gente fala aqui muito que é possível isso, e a maioria dos casos realmente a gente faz, mas também a gente tenta passar para o paciente uma percepção de que nós não vamos imaginar que vai ser igual para todo mundo, né?
1: Sim, exato.
0: Não criar expectativa tão grande.
1: Exato.
0: Né? Daí aquela coisa, quando acontece isso, que a pessoa vem, né, tudo que a gente falou e fica aquela expectativa, fala assim, vamos pensar com um copo meio cheio. Já ficou quantos anos, né, assim com algo móvel? Daí a pessoa fala, ih, Gustavo, 5, 10, 20 anos, 30 anos, assim. Bom, então não é nada perto de alguns meses a mais,
1: sim,
0: ficar algo
1: verdade,
0: assim, né? E aí depois... Tudo bem, Joaquim?
2: Sim.
0: E aí depois teve os dentes fixos, né? E tá aí o testemunho dele, que depois do tempo de espera, ele conseguiu sentir, né, essa felicidade, essas coisas simples, ó, mastigado dos dois lados, ó. Não tem coisa melhor de ouvir do que ouvir, assim, de um
1: verdade,
0: paciente que ele
1: exato,
0: voltou a fazer coisas simples, né?
1: Coisas simples.
0: Exatamente. Ele fez ainda, teve, se não me engano, acho que ele, eu já tava fazendo a sedação, né? E essa questão de ter uma semana com os dentes fixos é o que a gente mais faz também. E até nas próximas semanas eu vou trazer mais assuntos nesse sentido, falando sobre o tipo de prótese protocolo, sim, falando sobre os detalhes da sedação. Quem tiver dúvida, manda aí pra nós aí também, que
1: manda.
0: É assuntos interessantes pra gente falar. Mas o principal de hoje eu acho que é isso aí, pra quem é de outra cidade. Eu diria que nem só pra quem é de outra cidade, sabe? Tem muita gente aqui de Nova Petrópolis, uhum, que na verdade tá tão perto... Mas o medo impede.
1: Um medo impede.
0: Medo de... Ah, não, mas tá bom, não vou passar por isso. Será que vale a pena? Já passei tanta coisa de dentista. Tá bom, assim, vamos só trocar a chapa. Vamos só trocar a ponte móvel, né? E às vezes criam objeções dentro de si, né? Muito pior do que pessoas que vêm da cidade, né? Então eu diria, sim, que não é só a distância, né? Mas também o medo de fazer, que isso tá dentro do... É normal, né? Eu vou dizer assim, por tudo que a odontologia do passado aí fez a gente passar. Eu também já tive alguns traumas na cadeira de dentista também, né? Eu não quero que meus pacientes sintam a mesma coisa. Então a gente tenta mudar isso aí para as pessoas se sentirem mais seguras, né? Uhum. Então vale a pena. Joaquim, vale a pena as pessoas vindo nos visitar ou não?
2: Sim.
0: Fala aqui.
2: Sim.
0: Sim? Tava passando bem ali, o que que houve? Tava tão bom o bolo assim. Ah, assim, fica dando um alívio depois do bolo.
2: Cansado.
1: Tá cansado? É o frio, né?
0: É o frio, deve ser.
1: É o frio.
0: E a mãe tá te vendo? Tá te vendo?
1: Luísa de Castro Alves.
0: Isso, aí.
1: Beijo, bom dia, meus amores, ela tá mandando
0: olha
1: aqui.
0: Olha aí, ó, a mamãe tá lá só? Escutando, ó, vendo, ó.
2: Bom dia, mamãe.
1: A Lenise Vent.
0: Ó, Lenise lá.
1: Lenise Vent mandou um áudio aqui pra gente. A Ilvene, lá de Estrela, tá mandando um beijão,
0: também,
1: viu só, dona Ilvene. E Joaquim, como faz pra entrar em contato com o papai?
0: Liga pra onde?
2: 996-22-2549, lá na casa do discípulo de Jesus.
0: Amém.
1: Amém. Isso. Pertinho aqui da Imperial também.
0: Pertinho, né, Joaquim? Nós estamos enxergando aqui, ó.
2: Não,
0: naquela...
2: não estamos. Mantamos?
0: Como se não, tá lá. Atrás, eu tô vendo atrás daquele prédio lá, ó. Só fecha os olhos e tu vai ver, ó.
1: Não,
0: só.
2: Consegue.
0: Aqui na última.
2: Fizer curso pra mamãe e pra todo mundo.
0: Amém. Isso aí. Tudo bem pra todo mundo, pessoal.
1: Obrigado, doutor Gustavo, Joaquim, até a próxima semana.
0: Nós agradecemos.
2: Peace next,
0: Tavor. Peace next, Tavor. Muito obrigado a todos.
1: Lembrando, né, toda a nossa audiência, quem tiver dúvidas pode mandar aqui e encaminhar também para o 543-281-1510. Na próxima oportunidade a gente traz, né, a tua dúvida, a gente traz aí a tua questão para o doutor Gustavo esclarecê-la da melhor maneira possível. 11 horas 29 minutos e meio.
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4: O Parque Aldeia do Imigrante é o primeiro e maior atrativo turístico de Nova Petrópolis, na Serra Gaúcha. Um verdadeiro pedaço da Alemanha no Brasil. Um parque de experiências ao ar livre com atrações para todas as idades, como pedalinhos, ciclovia, carrinho elétrico, playground infantil, duas aldeias temáticas, museu municipal, gastronomia típica e muito mais. E o melhor de tudo, essa experiência incrível é vivida em meio à natureza exuberante. 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

banda Estrela de Ouro, fundo de tela. 24 minutos nos separando do meio-dia. 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Anícia Kretz para o Inácio do Valarrai de aniversário. Mais uma vez, parabéns, Inácio. Felicidades e saúde. Balardim, em Cabo de Santo Agostinho, Pernambuco. Olha só, segue o plano. Abraço, preparando aí, né? O almoço, tempo nublado por aí também, né, seu Balardim? Rudi Dente, em São Miguel do Oeste, Santa Catarina, muito frio. Uma música, deixa eu ver aqui. Vou dar uma pesquisada, tá bom, Rudi? Um abraço e obrigado pela audiência. Rosane Noronha, em Barão. Alô, Janete! Obrigado pela audiência e o bom dia também da Senira Rubert. Na Escutem Esteio, né, Senira? Abraços aí, obrigado pela audiência. Para quem pediu e para os aniversariantes deste 23 de junho, Testiros!

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0: Banda Estela Som, começando o Kerp. Antes teve banda Ébanos e a Pobre Menina Rica e os Três Tirus, Clique de Portar. Agora 8 para o meio-dia. 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
0: Santa Maria do Herval se prepara para viver um momento especial de resgate histórico e valorização cultural com o resgate do desfile do Dia do Colono, que integra a programação da Sexta Colônia em Festa. O evento será realizado no dia 18 de julho e promete reunir a comunidade em uma celebração das tradições, da agricultura familiar e da história dos colonizadores que ajudaram a construir o município. Interessados podem entrar em contato pelo WhatsApp 519-9529-9776. Podem participar carroças de boi, carretas agrícolas, tratores, veículos antigos, comunidades, entidades, associações e demais organizações. Após anos sem ocorrer, o desfile retorna com o objetivo de homenagear os colonos e agricultores, reconhecendo sua contribuição fundamental para o desenvolvimento de Santa Maria do Herval. Foram essas famílias que, com trabalho e dedicação, ergueram as bases da cidade, construíram igrejas, escolas, sociedades e centros comunitários que permanecem como pilares da identidade local. Além do caráter histórico e cultural, o evento também reforça o potencial turístico de Santa Maria do Herval, integrando a programação da Colônia em Festa, que ao longo do dia contará com atrações culturais, gastronomia e de integração comunitária. A iniciativa busca fortalecer o turismo local, movimentar a economia e valorizar as tradições herdadas dos imigrantes. A administração municipal destaca que o resgate do desfile do Dia do Colono representa um compromisso com a preservação da memória e da identidade cultural do município, além de promover o sentimento de pertencimento da comunidade. A programação completa da Sexta Colônia em Festa será divulgada nos próximos dias. 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
0: 5 minutos nos separando do meio-dia, funerária Gerson informa falecimento. Viúva Maria Tereza. Filhos Valdir, Marli, Marlise e Marisa. Demais parentes e amigos participam do falecimento de Carlos Bruno Hoffmann, ocorrido hoje, na idade de 92 anos. O corpo está sendo velado na capela mortuária da Picada São Jacó, em Sapiranga. Sepultamento será amanhã, às 9 horas, com culto de corpo presente na mesma capela e após para o cemitério evangélico de Picada São Jacó, em Sapiranga. Noticiamos o falecimento de Carlos Bruno Hoffmann.
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0: Fechando por aqui o Bom Dia Imperial desta terça-feira, agradecendo mais uma vez a Corsan, Loja Benoit, RBT Internet, Mobile Empreendimentos, Colonist House, Energias da Natureza, Fink Supermercados, Clínica Albernaz, Círculo Saúde e o Restaurante Malman. Já tem o Tá Na Mesa, programação do meio-dia. Colega Samuca vem chegando.

ligando para te fazer companhia, mas antes ainda quero deixar um abraço. Deixa eu só buscar aqui, né, o recadinho da Ilvene em Estrela, Rodrigo Gaiteiro no Pedancino, abraços para Emília Scholz. O alô também do Plínio e a Celi na Sintonia da Imperial em Morro do Pedro. E a Iraci Hansen de Novo Hamburgo para os ouvintes da Imperial. Bom almoço a todos, ótima tarde, fiquem com Deus. Amanhã estou de volta ao meio-dia.

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Legal, gente. Agora meio-dia, 2 minutos, 8 graus e 7 décimos a temperatura. Tempo parcialmente nublado aqui na Serra Gaúcha. Nós vamos chegando para o nosso Tá na Mesa desta terça-feira, hoje 23 de junho. Inverno gaúcho e dando as suas caras, né? Com as temperaturas baixas, hoje com esse solzinho tímido aparecendo aí em vários pontos do estado com bastante frio, né? Tá na Mesa, tá no ar a partir de agora para Colombo, hein? 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Daqui a pouquinho por aqui as notas e comunicações e também, claro, a tua participação, né? Vai mandando aí teu recadinho, 5432811510. Nosso WhatsApp, né? E também através do site imperial.fm.br. Abrindo o nosso Tá na Mesa, tem Silverson, meio-dia e 3.

Vamos lá, meio-dia, 6 minutos. E nós estamos trazendo para você o nosso Notas e Comunicações aqui na programação da Imperial, né? Lembrando que vem aí a 18ª Feijoada Solidária da Picante Caxias do Sul. Acontece no dia 12 de julho, domingo, a partir das 11h30. E os ingressos custam R$70 o adulto e R$35 crianças de 6 a 11 anos. O evento acontece no CTG Paixão Cortes, no bairro Interlagos, em Caxias. Mais informações você adquire no 54-3026-9546. Você que tem entre 17 e 20 anos e quer se preparar para o mercado de trabalho, aproveite esta oportunidade gratuita. A Simpes está com inscrições abertas para o programa Despertando Futuros, uma iniciativa que oferece formação prática, desenvolvimento de competências profissionais e certificado da Fevale. Além da qualificação, os participantes terão a oportunidade de se aproximar do mercado de trabalho por meio de empresas associadas à Simpes. São apenas 25 vagas e as inscrições seguem até o dia 26 pelo WhatsApp 54 99646-5168. Despertando Futuros, realização a Simp, o apoio da Sicred pioneira. A declaração anual de rebanho e atualização cadastral deste ano devem ser feitas até o final deste mês, hein, até o dia 30. E o procedimento é obrigatório para todos os produtores rurais gaúchos que possuem qualquer criação animal, sendo fundamental o controle sanitário e a rastreabilidade no estado. Vá até a inspetoria veterinária ou Secretaria da Agricultura mais próxima da sua cidade. Participe do jantar beneficente em prol dos custos hospitalares de Marcos Zilkeller. Será no dia 11 de julho, no Salão Comunitário de Vale Verde, a partir das 19h30, seguido de música. No cardápio carreteiro, pão, aipim, saladas no valor de R$30. Todo o dinheiro arrecadado será destinado à família. Mais informações com Marlene no 54 991 64 2521. 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(Risos) 5432811510, vai mandando aí o teu recado, participa com a gente também por aqui, segue o nosso Tá Na Mesa até a 1 da tarde. Música chegando com os Reis do Baile. Antes, deixa eu mandar abraço por aqui para, deixa eu ver aqui, Carla, né? Isso, tá pedindo música que eu trago logo mais também aqui na programação. Beleza, grande abraço aí pra todos na companhia. Estão no almoço aí, né? Maravilha, 12:10.

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2: Estamos de volta com o programa Tá na Mesa. 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Federal 12 e 17, 8 graus e 8 décimos. De volta com o nosso Tá na Mesa, né? Até às 13 horas. Abraço, Jairo, tá na companhia. Também o Jair Fassbinder, o André, Reginata e Farroupilha. Pra mamãe Ana, né? Maravilha. Abraço pra vocês aí. Também a Traude Capel em Santa Cruz do Sul também tá conosco, já tem música aí, tá bom, Traudi? Valeu, valeu, valeu! 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

Tropical Brass, dobrado encontro maior, antes Chopão e Etzketzlos e Rainha com o Guardanapo. Abraços para a turma lá em Quatro Pontes, no Paraná, acompanhando a gente. Frio, sol por lá, né? Quem mandou um recadinho aqui foi o nosso amigo Pedro. Valeu, valeu. Obrigado pela companhia também, né? Tudo de bom por aí. A música alemã com Amore Blue, em seguidinha é o Contato Direto.

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Associados, clientes e demais ouvintes, aqui é a jornalista Paloma Grisan chegando com o seu contato direto. As equipes técnicas da Sertel realizam hoje melhorias no sistema elétrico das seguintes localidades: Boqueirão do Leão, bairros Conventos e Universitário em Lajeado, Linha Clara em Teutônia e Linha Paissandu em Vesfália. As equipes também realizam

0: São podas e roçadas em Vila Fão e Linha Peral, em Marques de Souza, bairros Olarias e Planalto, em Lajeado, Pouso Novo e Capitão. Teutônia se prepara para realizar o primeiro Campeonato Municipal de Futsal. A competição foi lançada na semana passada em um evento realizado pela Administração Municipal. Mais uma vez, a Sertel é parceira do município e patrocina a competição. O campeonato está integrado ao projeto Ativa Teutônia. A secretária de Juventude, Cultura, Esporte e Lazer de Teutônia, Vanessa Carniel, fala sobre a importância da ação.
1: Então hoje é um momento de muita alegria estarmos lançando o primeiro campeonato municipal de futsal, mas também o projeto Ativa Teutônia, né? Como já diz o slogan dele, movimentando pessoas, conectando comunidade. E este é o nosso grande objetivo, promovermos momentos de integração, de lazer, de esporte, de qualidade e cada vez mais incentivar as pessoas à prática esportiva, né? E resgatar um pouquinho também, né, dessas modalidades que as pessoas tanto querem, né? São pedidos também da própria comunidade. Então, hoje estarmos aqui lançando isso realmente também é um desejo da comunidade. Então, a gente fica muito feliz.
0: Vanessa também avalia a importância do apoio da cooperativa ao campeonato.
1: Isso nos deixa imensamente felizes, né, pelo voto de confiança. Eu acredito que termos as empresas junto a nós é sucesso no evento, né, com toda certeza. Esse voto de confiança que depositaram também nesse nosso projeto é porque eles têm o mesmo objetivo, né, esporte de qualidade e trazer, né, mais alegria, enfim, incentivo para toda a comunidade. Não só no esporte, mas em tantas outras ações, termos a Sertel, termos o Sicredi, termos diversas empresas conosco, é muito bacana. Essa parceria, né, que ela possa ser fortalecida cada vez mais.
0: O Campeonato Municipal de Futsal de Teutônia contará com 12 equipes divididas em 3 chaves. A rodada de abertura está marcada para o dia 2 de julho, a partir das 19h45, no ginásio da Comunidade Católica de Canabarro. Atenção, associado! A pesquisa IASC 2026 está em andamento. Até 16 de agosto, associados da Sertel poderão participar da pesquisa promovida pela ANEEL, que avalia a qualidade dos serviços prestados pelas distribuidoras de energia elétrica em todo o país. A coleta de dados será realizada pela empresa Qualiteste Inteligência em Pesquisa. Os pesquisadores estarão identificados com crachá, uniforme institucional e veículos caracterizados. A pesquisa será aplicada nos municípios de Lajeado, Teutônia, Marques de Souza, Taquara e Poço das Antas. Sua opinião é essencial para continuarmos evoluindo e oferecendo um atendimento cada vez melhor. Já está no ar o podcast Jornal Sertel, uma nova forma da Sertel se comunicar com você, associado. Vinculado ao periódico que o associado recebe junto à sua fatura de energia, o programa dá ênfase e aprofunda temáticas que compõem a edição mensal do jornal. No primeiro episódio, recebemos o nosso presidente, Erineu José Henneman, para um bate-papo sobre os 70 anos da cooperativa, eventos e a campanha promocional Sorte é Ser Sertel. O episódio completo está disponível no nosso canal do YouTube e também no Spotify. Acesse e assista! O contato direto de hoje fica por aqui. Uma ótima tarde para você!
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0: La Montanara, Contos dos Bosques de Viena, aqui na nossa programação. Alô, Arcélio, tá na companhia lá em Portão também, aquele abraço. 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Daqui a pouquinho a gente traz o nosso festibaile, né? Os convites aí para os eventos do final de semana. Enquanto isso, vamos de música, tem Porto do Som.
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Vamos lá, gente. Agora 9 para 1, né? 9 para 1. Chegando o nosso Festa Baile. Lembrando aí você os eventos do final de semana. Sexta-feira, dia 26, baile de São João no Centro Social no Pinhal Alto. Animação da banda Champion e da Nube Azul com transmissão da Imperial. Sábado, dia 27, estúdio da Rádio Imperial, ao vivo do Festival Sabores da Colônia, na Rua Coberta, em Nova Petrópolis, das 9 às 20 horas. Baile no Salão Pérsio em Bom Princípio, animação do Grupo Rota da Serra, Porto do Som e Rainha Musical, neste sábado também. Segundo, Kerpfest com almoço dos sócios na Sociedade em Picada São Paulo, Morro Reuter, com Expresso do Amor. Também Filó Italiano no Esporte Clube Gaúcho de Arroio Canoas, com animação da banda Champion e Sétimo Sentido. De 26 de junho a 5 de julho, Festival Sabores da Colônia, na Rua Coberta e Praça das Flores, aqui em Nova Petrópolis, lembrando que é evento gratuito. 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Você participa, pede a tua também aqui na nossa programação, que chega com Baila Baila.

Legal, gente, agora 4 para 1, fechando por aqui o nosso Tá Na Mesa. Daqui a pouquinho eu sigo contigo no programa A Tarde é Nossa. Abraço pra equipe da Cressol, estão aí por São José do Hortêncio, dando carona pra gente também. Valeu, Yur, toda a turma aí, viu? Obrigado sempre pela companhia, um bom trabalho aí pros amigos, viu? 4 para 1, Champion.

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Beleza, gente? 1:02 agora, 9 graus, tarde desta terça-feira, 23 de junho. E nós vamos seguindo por aqui com a programação a partir de agora, com o programa Tarde Nossa, né? Para a vó Loni Becker e Cerâmica Caspari até as 14h. Então vai mandando teu recado, participa com a gente, 54-3281-1510, né? Interaja com a gente através do WhatsApp, se você preferir também, no telefone ou no site imperial.fm.br. Muita música e animação nessa tarde fria, né? Temos o tempo parcialmente nublado aqui em Nova Petrópolis, mas nada que impeça uma bela tarde, né? Friozinho tá aí, bom, faz parte, é inverno, né, gente? E nós vamos com o grupo Presença, né? A banda Presença aqui na nossa programação, 1:03.

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0: Legal, gente, agora 1h14, 9 graus e 4 décimos a temperatura. Bom, o pessoal que acompanha a Rádio Imperial, né, já sabe que a gente está há algumas semanas colaborando com uma campanha em prol de Marcos Till Keller, né, o Kohler, que sofreu um acidente recentemente, cerca de 3 semanas, né, um acidente de trabalho. Acabou então tendo fraturas, né, acabou tendo lesões bem graves e ficou impossibilitado de trabalhar, né. E a gente sabe que quem trabalha nessa área, né, precisa estar na atividade. Nesse caso do Marcos, as dificuldades chegam instantaneamente, né, e aí que entra a solidariedade, as pessoas que de uma forma ou de outra podem ajudar. E hoje, já, inclusive no nosso Notas mais cedo, a gente já falou sobre o jantar que será promovido no mês de julho agora no Vale Verde, aqui em Nova Petrópolis. Mas para reforçar o convite, nesta terça-feira a gente recebe a Marlene aqui, que vai falar um pouquinho sobre esse trabalho, né, que está sendo feito, né, Marlene, para auxiliar o Marcos, auxiliar a família e de uma forma também fazer as pessoas se antenarem da importância da solidariedade no momento quando uma pessoa precisa, né? E é o caso agora. Então, Marlene, seja bem-vinda e fale um pouquinho sobre o jantar, né? E como é que as pessoas podem colaborar adquirindo seus cartões também. Boa tarde.
1: Oi, Samuca. Boa tarde a todos. Obrigada pela oportunidade, né? Sempre dizem que fazer um convite pessoalmente é melhor do que em redes sociais, né? Então,
0: sem dúvida.
1: Cá estou eu. Esse jantar beneficente é em prol para essa família. Tudo que a gente conseguir arrecadar vai ser para essa família, porque a situação não está fácil. O Marcos, no momento, ele se encontra em casa, ele ganhou alta hospitalar, mas não está sendo fácil, né? Então, como o Samuca acabou de falar, é um momento bem delicado, um momento de o pessoal se unir, né, gente? Jantar beneficente, 11 de julho, num sábado à noite, no Centro Comunitário do Vale Verde, com início às 19h30 até em torno de 21h.

0: horas, 21h30, após a janta. Teremos aí a música ao vivo com o Ricardo Oliveira, que também está engajado na solidariedade, né? Uhum. Essa muca aí com a gente. Ele vai fazer um show lá para quem gosta de dançar. Então, vai ter dança, vai ser legal, gente. Vamos lá, vamos participar, vamos ajudar essa família que está precisando. A janta é carreteiro, é pão, aipim e saladas, né? Valor do cartão, R$30, o adulto e criança de 0 a 7 anos não pagam e de 8 a 12, R$15. Então, fica aí o convite, Samuca. O pessoal pode adquirir o ingresso, o cartão, né, ali no FREC Atacado.
1: Uhum.
0: Essa ação quem está fazendo são todos os funcionários do FREC, né, que a gente é colega da esposa do Marcos. Uhum. Então, também tem um ponto de venda que fica em frente ao mercado FREC, ali na Nova Pet Food, ali com a Cleude, né? Ela também está ajudando a gente a vender os cartões. Então, quem quiser adquirir, vamos lá, gente, vamos ajudar essa família. A gente sempre se pergunta, e se fosse comigo, né? E se fosse contigo, né, Samuca? Então, vamos colaborar, vamos ajudar. E tem o convite, gente. Vamos participar aí, vamos dar uma mão para essa família.
1: O cartão, se for a gente falar em valor de uma janta, enfim, vai levar, sei lá, esposa, o marido e um filho, né? Uhum. Então a gente vai gastar ali R$75, né?
0: Exatamente.
1: Então, gente, é um valor simbólico e que no somatório ajuda muito a família, né?
0: Com certeza.
1: Não é nem pela questão da janta, mas sim pela ajuda, né? Pela uhum. pessoa que puder colaborar. Inclusive, Marlene, não sei se tu tens o contato da esposa do Marcos, e as pessoas que de repente quiserem fazer uma doação direta, não são de fora, inclusive, né? E que de uma forma ou de outra se identificam com essa situação, já passaram por algo parecido, ou tiveram algum parente numa situação parecida e que necessitaram de ajuda, agora é hora da gente estender a mão, né? O povo gaúcho é tão solidário, e é o momento da gente se abraçar também nessa causa. E quem quiser de repente fazer uma doação, pode entrar em contato com a esposa do Marcos também,
0: sim,
1: né?
0: Sim, também, com certeza.
1: Eu vou passar o teu número, Marlene, para o pessoal adquirir os cartões da janta, mas também para informações, pode ser?
0: Sim, com certeza.
1: Então tá. Gente, anota aí, 54, tá? Área de código 54, 99164-2521. Eu vou repetir, 54 99164-2521, esse é o telefone da Marlene. Você entra em contato com ela, né? Pode, enfim, pegar o contato direto com a família também, quem porventura quiser colaborar. E quem é da região e quiser aproveitar essa janta, preparada então no dia 11 de julho, às 19h30, lá no Vale Verde. R$30, cartão, valor, como eu falei, valor simbólico, né? Para você colaborar, sim, com essa família. Marlene, boa sorte para vocês, viu? Contem com a Imperial, a gente já vem algumas semanas também colaborando de alguma forma, como divulgação, enfim. Acredito que as pessoas que, como eu já falei, né, se identifiquem nesse momento difícil, possam também colaborar um pouquinho, né?
0: Tá. Então tá, Samuca, muito obrigada e, gente, vamos lá, vamos ajudar, né?
1: Isso aí. Dia 11 de julho, jantar, e quem quiser saber mais detalhes, fala com a Marlene. Não pegou o número? Me chama aqui no WhatsApp que eu passo o número pra turma aí, tá bom? Valeu, Marlene. Boa sorte, viu?
0: Obrigada.
1: Precisando, estamos aí. 1h20 agora. Eu vou aproveitar, vou adiantar aqui o bloco comercial da 1h30 e já já tem mais música aqui na programação.
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3: Maravilha, gente. Agora 1h23, 9 graus e 7 décimos a temperatura. Vamos lá. Um abraço para Marlene Flach, na Vila Conte. Friozinho, Nerval, né, Marlene? Abraços. Obrigado aí pela companhia também. João Carlos Udzich, em São Sebastião do Caí, a caminho de Novo Hamburgo, para fazer uma visita para mamãe, né, na companhia da Imperial. Valeu, João Carlos. Abraços. Quem mais aqui? A Rosani em Barão. Frio, com sol por lá. A Tatiane Zanqueta em Morro Reuter também está com a gente. Nosso amigo Romeu Canal em Carlos Barbosa pediu a vida boa, corpo e alma. Chega agora aqui na programação. Valeu, Romeu. Aquele abraço também aí. Obrigado, viu, pela audiência. Vamos então com eles. Corpo e alma para matar a saudade e a vida boa.

0: esquentar. 1h27.
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0: Ah, mas não dá pra não tocar um pedacinho, né, Ladir? Abraço, Ladir Brandalize. Amigos do Dirotondo, claro, essa aí gravaram com o Flávio Dalcin também. No Talian, a gente tá ouvindo de fundo aí, né? A Vita Bona, valeu, Ladir, abraço pra ti aí, viu? Abraço também, os parabéns, dá um voo pro seu Adelmo Train, popularmente conhecido como Cascudo. Turma aí de Presidente Lucena, muitas felicidades pro vovô querido aí, quem manda é a Luísa Verli e o Arthur Verli, né? Os netos, então, do seu Adelmo Train, parabéns, tudo de bom. O Cookie de Três Coroas oferece música para os filhos Cauã, a Laura, o Nicolas, os colegas aí do ateliê do Derossi. Tem Três Coroas para todos os amigos também, legal. E aí eu falei em Flávio Dalcin e aparece a dona Carolina Dalcin, que hoje preparou um cardápio especial aí, né, de São João aí para a turma lá. Nossa, que barbaridade. A turma vai passar a tarde comendo, né? Pilates que nada hoje.
2: E pra cantar com o grupo de Rotondo, nós convidamos nosso grande amigo e artista.
0: Maravilha, abraço pra toda essa turma aí, viu?
2: Canta,
0: agora 1h29, a música alemã chegando com The Flippers.

Legal, tá aí o Monte Claro, feliz em festa aqui na programação da Imperial, 26 para as duas. Deixa eu, antes de tocar a próxima música, mandar um abraço pro Alex Kerb. Ah, já chegou, né? O Alex tava indo a caminho, né? Da casa do Chris Scheifler, né? Agora já chegou, porque já mandou foto com ele, né? Diz que barbaridade, abraço pra esses dois aí, né? Que loucura. Valeu, gurizada, abraço. E vem novidade da 0800 aí, com certeza, né? Vamos que vamos, seguindo por aqui, quem pediu música também já tá chegando em seguidinha aí, né? É, deixa eu ver aqui, do Serranos, tá bom, vou trazer música gaúcha já na sequência, tá bom, gente? Antes tem 0800...

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1: 16 faltando para as 2, 9 graus e 8 décimos a temperatura. 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Entre em contato no 51-3562-2300. 15 faltando para as 2 agora. A gente traz mais música aqui na programação e destaca a nova dos atuais, né? Chegando por aqui agora, 15 para as 2.

0: Agora 2:02, 9:08 a temperatura. Doce Pecado, liguei para dizer que te amo. Antes teve a música com Hertz Piloten, legal essa aí, né, com Montego Bay. Vai mandando o teu recadinho, 5432811510. Nosso WhatsApp é disponível para você participar com a gente. Fechando a primeira hora aqui do programa Tarde é Nossa, até aqui para Volony Becker e Cerâmica Caspari.
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3: Falar avô e avó em alemão. Desde pequeninas, as crianças usam palavras carinhosas para chamar seus familiares mais próximos. Em alemão, não é diferente. Por mais que formalmente se diga que avô é Großvater, o grande pai, e avó é Großmutter, a grande mãe, no dia a dia se fala carinhosamente Opa e Oma, ou mesmo Opi und Omi. E como se fala bisavô e bisavó? Aí aparece um elemento novo, o Ua, como Urgroßvater e Urgroßmutter, a geração dos Urgroßeltern, também chamados de Uropa und Uroma. E como dizer trisavós? Neste caso, aumentam as repetições de Ua. Ua Urgroßeltern, Ua Uropa und Ua Uroma. E essa é a lógica. A cada geração acrescenta um Ua na frente e assim se sabe exatamente de quem estamos falando. Claro, se você conseguir contar o número de Ua. Tecnicamente, se nós colocarmos 22 vezes Ua, estaremos falando da geração 24 da linha de antepassados. Até parece aquele episódio do Chapolin e os Piratas, onde chamavam os 14 tatas de tatatatataravô. E na direção invertida, a lógica continua a mesma. Sim, Kinder são os filhos, Enkel oder Enkelkinder são os netos, Urenkel são os bisnetos e Urenkel são os trisnetos. E por aí vai. E como você chama seu avô ou neto? Mande um áudio para a Imperial. 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

Brilhação aqui na Imperial, louco apaixonado, agora 2:08, 9 graus e 9 décimos a temperatura. Segue o programa Tarde Nossa e nós vamos juntos até às 4 da tarde, a partir de agora num oferecimento da Ideal Esquadrias na Avenida Presidente Lucena, 1250 em Ivoti, fone 51 99858-8929, acesse idealesquadriasivoti.com.br. 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Acho que não bate 10 hoje. 54-3281-1510, você manda aí o teu recadinho, vamos juntos por aqui. O Egídio em Sapiranga tá na companhia, pede o The Mink, trago agora, já especial é pra turma, né? 2:09.

The Mink, Ish und Mein Schatz. Agora 2:11. Alô, Hilário, amigos em Nova Pádua, na companhia da gente. Valeu, Hilário, aquele abraço. João Fiscal também na companhia, né? Como sempre. Vamos lá, tem Banda Opus daqui a pouquinho, tem Cosmo Express.

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2: E aí?

Cosmo Express e o Fusquinha abordou aqui na Imperial, agora 2h22, 10 graus a temperatura. Seguimos te fazendo companhia no nosso programa A Tarde é Nossa para Ideal Esquadrias, RBT Internet e Unimed Serra Gaúcha. Recadinhos por aqui da nossa amiga Terezinha, né? Tá na companhia.

Muito frio por lá também, né? Abraços. Zé Borges em Butiá também nos acompanha. Já já vou ouvir o áudio aí. Nossa amiga Jenny Godoy pedindo música também, que a gente traz já na sequência aqui da programação, tá bom, Jenny? Aquele abraço. Vamos seguindo. Música alemã em destaque agora com Schlagerpiloten 2h22.

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1: 2 horas 32 minutos, loteria das 18.

Às 14h20, né? Das 14h20 desta terça-feira, dia 23. Quinto prêmio chegando, 9.979, 9.979. Quarto prêmio, 3.653, 3.653. Terceiro prêmio, 1.045, 1.045. Segundo prêmio, 7.709, 7.709. E o primeiro prêmio, número 101, 0.101, 101, o primeiro prêmio. Lembrando que amanhã não haverá extração da Loteria Federal às 20 horas, tá bom, gente? Em virtude do jogo da Seleção Brasileira, amanhã, então, não haverá extração da Loteria Federal, loteria que será das 18h20, né? E a Loteria Federal, excepcionalmente, será sorteada na quinta-feira, dia 25, às 8h30 da manhã. Vamos seguindo por aqui, mais música chegando agora com Destaque Nacional, 2h33.

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0: Tá aí, musical Encanto e as alemãs do Nelson Milk, agora 9:03. E o tempo aqui em Nova Petrópolis agora dá uma melhorada, né? Não temos tantas nuvens, mas o frio segue, 9,5 graus a temperatura. Em 30 segundos, repórter Sicredi.
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0: As farmácias das unidades básicas de saúde do interior do município de Feliz ampliaram o horário de atendimento e agora passam a funcionar em todas as manhãs da semana. A UBS Pioneiro, em São Roque, de segunda a sexta, das 8 às 12 horas. Amigos da Saúde, em Escadinhas, de segunda a sexta-feira, das 8h30 às 11h30. A farmácia UBS Dr. Liceu Paulo Caio, no Centro de Feliz, de segunda a sexta-feira, das 7h30 às 17h30, sem fechar o meio-dia. E a ampliação dos horários oferece mais opções de atendimento para a população, facilitando assim o acesso aos medicamentos. Ocorre no dia 12 de julho, domingo, a partir das 11h30, a 18ª Feijoada Solidária, né? Promovida pela Associação de Apoio a Pessoas com Câncer, a APECAM, Unidade de Caxias do Sul. O evento acontece no CTG Paixão Cortes e a expectativa...

iniciativa receber mais de 320 pessoas em um evento marcado pelo sabor, solidariedade e cuidado com quem mais precisa. No cardápio, a feijoada completa, acompanhada de arroz, carreteiro, couve, farofas, laranjas e saladas. E ainda cada ingresso adquirido ajuda a manter os serviços gratuitos oferecidos pela entidade a pessoas em tratamento oncológico e seus familiares. Somente no ano passado, a unidade de Caxias do Sul realizou mais de 40 mil atendimentos, beneficiando usuários de 48 municípios da região. Repórter Sicredi retorna aqui na programação em uma hora. Nós vamos fechando mais uma hora aqui do nosso programa Tarde Nossa, né? 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Abraço ao Marino Flaren, Carlos Barbosa, tá na companhia, pede Alma Nova. Aliás, deixa eu colocar no ponto aqui a música do Alma Nova, vai rodar já na sequência. Rumo ao Amor, né? Lá de 91, primeiro disco do Alma Nova. Quem mais conosco também, deixa eu ver aqui, o JK em Florianópolis, na companhia, abraços. Guilherme Neumann pede música da Banda Real, oferecendo para nossa colega Ângela Fur. Hoje tá de aniversário, né? Parabéns, e hoje tem o Kerpes também, né? Show de bola, abraço, turma. Quem mais? O Normélio Chu, né? No Padre Eterno Ilgues também tá na companhia. Fala, Normélio, grande abraço. Legal. Já vai ouvir música também na sequência por aqui. Música chegando com Alma Nova para recordar, agora 6 faltando para as 3.

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Tá aí, Super Banda Real, clima de bailão aqui na nossa programação. Pros nossos amigos que haviam pedido, né? Alô, Gui, mais uma vez aí aquele abraço. Clóvis Dimmer tá na companhia, pede banda Tapajós, beleza, grande abraço pra vocês aí. Laudir Gitz, em Estância Velha, pede Rainha Musical, maravilha, já vamos procurar aí, roda também na sequência, né? Nós seguimos até as 16 e nessa última hora aqui da programação, com a parceria da Chay de Materiais e Acabamentos em Morro Reuter, 51 98550 1287, também em Dois Irmãos, no 51 99565-4431. 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No Instagram, Chide Materiais, _ Lojas, e também Unimed, Serra Gaúcha, Cuidado, Inovação e Futuro, nossos parceiros por aqui. 3:06, a gente vai com a música alemã. Lá na sequência já tem Tapajós.

0: Saiu Tapajós, cantor apaixonado, antes Nokis com Glória. Turma pediu Rainha, chega daqui a pouquinho, né? Amigos aí de Estância Velha, já aproveito para mandar abraço também pro Eduardo Henrique Kochenborgers, lá na Reta Grande em Broxiers, com a gente também. Márcio no Pinhal Alto, tá na companhia, pede Rogério Magrão e banda, e também banda 10, vamos encaixar na sequência aí, né? Para a turma do Bolão União Castor, que tal? Abraço, turma, valeu. Obrigado aí pela companhia, já já tem as pedidas aí, tá bom? Espaço comercial e eu já volto com o Rainha.
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Tá aí, pra recordar, Rainha, Não Faz Assim Comigo, pra quem havia pedido, né? Nosso amigo Jair tá na companhia também, pede música com os Montanari, a família Kronbauer tão no Shima aí na Joaneta, né? Acompanhando a gente também. 13h20 para Shine de Materiais e Acabamentos e Unimed Serra Gaúcha, segue por aqui o nosso programa Tarde é Nossa, destacando agora mais uma, né, para matar a saudade com os Montanari. Já na sequência tem Rogério Magrão e banda também, para quem pediu.

Tá aí, Rogério Magrão, o coração pirou aqui na Imperial, né? Seguimos por aqui, deixa eu mandar abraço também pra Lourdes, está na companhia da gente, pede música que eu trago já daqui a pouquinho. É, música alemã, né? Quem mais conosco? A Lori, em Presidente Lucena, estão jogando bingo aí com as amigas, né? É uma baita pedida. Que legal, abraço pra vocês aí, uma excelente tarde, já já tem uma especial aí pra vocês também, viu? Tô devendo Banda 10, tem daqui a pouquinho também, agora já, né, a música alemã, daqui a pouquinho também uma boa música de bandinhas aí pra turma de Presidente Lucena, e assim a gente segue a tarde por aqui até as 4.

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Banda Maria, garçom, agora 25 para as 4, 9 graus e meio a temperatura. Alô, família Milk, alô Lourdes, Carlos, toda a turma, tarde gelada, né? Linha Olinda, né? Linha Olinda é frio mesmo, né? Valeu, gente, abraço pra vocês aí, aquele abraço, viu? Vamos seguindo, esse é o nosso programa Tarde Nossa para Chai de Materiais e Acabamentos em Morro Reuter e Dois Irmãos e também Unimed Serra Gaúcha. Banda Chopão.

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Tá aí, banda Estrela d'Alva, Cisa March aqui na Imperial, agora 10 para as 4, segue por aqui o programa Tarde Nossa, já na sua reta final, né? Chai de Materiais e Acabamentos e Unimed Serra Gaúcha. Nós vamos seguindo por aqui, trazendo mais música agora com Cleiton Borges, em seguidinha tem o repórter Sicredi.

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0: No dia 27 de junho, a Secretaria da Saúde de Dois Irmãos realizará mais uma edição do Sábado com Saúde, oferecendo diversos serviços, atividades e orientações à população nas unidades básicas de saúde do município. A programação acontece das 8 ao meio-dia. Durante a ação, será realizada a inauguração da nova sala de vacinas da UBS Vale Verde, ampliando a estrutura de atendimento e fortalecendo os serviços de imunização oferecidos à comunidade. Entre os serviços disponíveis estarão testes rápidos para infecções sexualmente transmissíveis em livre demanda, coleta de exame preventivo, avaliação de saúde bucal, além de aplicação de vacinas de rotina, como influenza e Covid-19. A programação também contará com orientações sobre alimentação saudável, saúde mental e outras ações de promoção, prevenção e cuidado em saúde, desenvolvidas de acordo com as demandas de cada unidade básica de saúde. A iniciativa busca facilitar o acesso da população a serviços de saúde, promovendo cuidado, prevenção e qualidade de vida para os munícipes. A Secretaria da Saúde convida toda a comunidade para participar e aproveitar os atendimentos oferecidos durante a manhã, então, do próximo sábado, em Dois Irmãos. Repórter Sicredi retorna amanhã aqui na programação da Imperial. Nós vamos fechando o nosso programa Tarde Nossa, também até aqui, para Shine de Materiais e Acabamentos e Unimed Serra Gaúcha. Seguidinha tem o Fim de Tarde com Giovanni. A gente se encontra amanhã às 20 horas com Viva Música, com Cristiano Scheifler aqui na programação. Grande abraço a todos, bom final de tarde e até amanhã.

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Agora 16:02, 4:02. Boa tarde pra você. 9 graus a temperatura. Eu disse 9 graus, 56% umidade relativa do ar. Por aqui vamos chegando nesta terça-feira, trazendo o fim de tarde imperial. 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Delícias da Rosane. Quase que eu me atraso agora aqui para iniciar o programa, porque estávamos degustando o café da tarde. Minha nossa, obrigado de coração, hein? Delícias da Rosane.

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4: Agora 4:16, 9 graus a temperatura.

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Ouvimos aí a bonita música com Canecão do Vale. Agora 4h22, 9 graus a temperatura. 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

0: 3251-1510, o nosso WhatsApp. Tô aguardando a sua participação. Nestor e Raquel Lerner, São Pedro do Maratá, na companhia. Abraço a todos vocês. Quanto tempo, hein? A música agora com ele.
1: Banda Cavalinho.
0: Banda Cavalinho.
1: Banda Cavalinho, vocês estão prontos?
2: Yahoo!
1: E vocês, Oktoberfest, estão prontos?
2: Yahoo!
1: Então levante seu copo e cante com a gente.
3: Brinda com a Cavalinho.
2: Yahoo!
3: Brinda.

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3: Muito bem, agora 4h31, 9 graus, 2 décimos a temperatura. Nós vamos seguindo por aqui com o nosso fim de tarde, aguardando aí também a sua participação. A Assembleia Legislativa aprovou por unanimidade nesta terça-feira um projeto considerado histórico para os bombeiros voluntários gaúchos. De autoria do deputado estadual Elton Weber, o projeto de lei número 77/2024 oficializa a Volunteer Sul como entidade representativa da categoria no Rio Grande do Sul, garantindo reconhecimento institucional a uma organização que reúne 47 corporações e cerca de 1.500 voluntários em todo o estado. A aprovação fortalece a representação dos bombeiros voluntários junto ao poder público e consolida uma antiga demanda da categoria que acompanhou a votação das galerias do plenário. Para Weber, a medida representa um avanço concreto para a organização dos bombeiros voluntários e para a defesa de suas demandas. Fim de tarde e a informação. Tatiane Zanqueta está na companhia também. Bom fim de tarde, um abraço. Ivete Rau, olha aí quanto tempo, é a caminhoneira, né? Nossa ouvinte vai cruzando esse Brasil aí de ponta a ponta, e a Imperial sempre está na carona, mas que momento, hein? Por aqui, sol e frio, 11 graus em São João do Oeste, Santa Catarina, nesse momento por lá, né? Tá bom, então, pilha fraca do Brilhação, já para você, tá bom, Ivete? Abraço! Agora tem Champions!

aí, o grupo Sangue Farrapo, Boliches de Campanha e antes o Champion. 4:38, 9 graus, 2 décimos a temperatura. Yeah!

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4: Agora 16 para 5, 9 graus, 3 décimos a temperatura. Boa tarde, amigo Giovanni. Bom recinho de terça-feira a todos. Bom trabalho a nós, né? Eu, Fábio e a Madalena Cunha. Estamos na companhia como sempre. Gostaria de ouvir aí uma do Amado Batista. Valeu, Fábio Damer. Abraço para ti aí. Obrigado sempre pela companhia. Tô trazendo destaque da boa música alemã. Na sequência também tem o Bom de Baile.

Amado Batista, vem morena, agora 3 para 5, 9 graus a temperatura. 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
7: No minuto esportivo de hoje, quero parabenizar a equipe do Base Feminina de Santa Maria do Herval pela iniciativa. E aí vem o agradecimento. Em nome da diretoria e de toda a equipe do Volta Redonda de Santa Maria do Herval, também do Ander e do professor Luiz, agradecem a equipe do Base Feminina pelo kit. A equipe do Volta Redonda foi presenteada com um kit de coletes e uma bola para a escolinha, materiais que farão toda a diferença nos treinos dos jovens atletas. Iniciativas e parcerias como essa fortalecem

0: o esporte e mostram a força da união no futebol. Parabéns e sirva de exemplo.
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5 e 6, isso mesmo, 5 e 6, 8 graus, 9 décimos a temperatura. Amigos caminhoneiros, agradecemos aí a companhia, a carona. 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Bibiana Bolacel na programação.

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1: Agora 5:17, 8 graus e meio a temperatura.

Agora 5h24, 8 graus e meio a temperatura. 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

Aí os tiranos gaúchos do litoral e também o corpo e alma aqui na programação do fim de tarde. 8 graus, 2 décimos a temperatura. Amanhã pela manhã, às 6 horas, Luiz Alberto vai estar trazendo o boletim ao vivo lá de Cambará. Nossa, seria uma boa, né? Ah, isso aí. 21 de setembro, Luiz Alberto. Só por esse dia. 21 de setembro. Dia do radialista? Também. Mas o 21 de setembro é o dia... O último dia, melhor assim, do inverno. Ah, que maravilha. Mais alguém aí só pelo dia 21? Alô, Geni Godoy, abraço pra você. Quem mais aqui? Sintonizado na melhor programação? Ô, seu Tiles. Abraço pro amigo aí. Boa tarde, uma música aí para toda a turma na companhia. Jamir Krain, Santa Cecília, Cunha Thaís, Santa Catarina. Traudi Capel, tá nos acompanhando lá em Santa Cruz do Sul.

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4: Valeu, feito o convite. 8 graus, a temperatura 14 para as 6. O Eliseu lá em Estância Velha tá curtindo a programação da Imperial. Já tem os serranos para ti aí, tá bom? É de olho na Copa e ouvido na Imperial. Lúcia Steffen também tá com a gente. Abraço. Gini Godoy disse que quando trabalhava fora, odiava o inverno. Hoje aposentada ama. É os extremos, né? Ou tu odeia ou tu adora. E é bem isso aí. Luiz Alberto adora também o inverno. Tanto é que ele comentou: se der uma esfriada, eu até a gente vai dar uma aquecida no fogão campeiro. Se der uma esfriada. Então tá bom, palavras do Luiz Alberto. 8 graus.

0: 2 para 6, a Corujinha do Rocha com Monte Azul. 7 graus, 8 décimos a temperatura. 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Nós vamos para o nosso espaço comercial, voltamos já já trazendo para você o nosso Preferência Popular. Lembrando que hoje à noite tem o Kerbfest aqui na Imperial.
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0: Tempo bom, temperatura em 7 graus, 8 décimos.
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0: Pontualmente 18 horas, Funerária Gerson informa falecimento. Viúva Maria Tereza, filhos Valdir, Marli, Marlize, Marisa. Demais parentes e amigos participam do falecimento de Carlos Bruno Hoffmann, ocorrido na idade de 92 anos. O corpo está sendo velado na capela mortuária da Picada São Jacó em Sapiranga. O sepultamento será amanhã às 9 horas, com culto de corpo presente na mesma capela e após para o cemitério evangélico de Picada São Jacó. Noticiamos o falecimento de Carlos Bruno Hoffmann.
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18 horas mais 5 minutos, 6 e 5, temperatura em 7 graus, 7 décimos. 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Noite madrugada de quarta-feira. 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

Vamos lá agora, 6h23, 7 graus a temperatura. 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Rini Bintin, presidente Lucena, para o Adelmo Trai, no Cascudo. Tá de aniversário hoje. Mas, ô, Cascudo, fizemos aquela foto no sábado, né? Lá em Presidente Lucena.

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7: Vamos lá, números da loteria: quinto prêmio, 4.581, 4.581. Quarto prêmio, 251, 0.251. O terceiro prêmio, 9.851, 9.851. O segundo prêmio, 8.130, 8.130. E o primeiro prêmio, 6.954. 6.954, números da loteria, extração das 18 horas.
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7: 24, aliás, 26, 26 para as 7, 6 graus, 8 décimos a temperatura. 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É, em Belbatroz, ao som da Imperial FM. Abraço-te. 25 para 7. É a nova da banda Eco.

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2: Vamos lá agora, 14 para 7, 6 graus e meio a temperatura. Isolete Silva de Triunfo está na companhia também, abraço. Guido Dapperin, Dois Irmãos, nos acompanha, boa noite. Marieta, música para todos os ouvintes. Reinaldo e Ilse, lá no Reval também, na companhia da Imperial. 14 para 7.

A outra, tá aí os atuais, 5 para 7, 6 graus e meio a temperatura. 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

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O Rodrigo na linha Araripe está na companhia da Imperial, o Anderson, a Jéssica e a Maria Júlia tomando um mate ao redor do fogão a lenha, né? É, para espantar um pouquinho esse frio aí. 6,5 graus a temperatura nesse momento aqui em Nova Petrópolis. Vamos com o repeteco da loteria. Quinto prêmio, 4.581. Quarto prêmio, 251. Terceiro prêmio, 9.851. Segundo prêmio, 8.130. E o primeiro prêmio, 6.954. Em virtude do jogo da seleção brasileira pela Copa do Mundo, amanhã não haverá loteria federal. 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Desejo a todos uma ótima noite, um bom descanso, se agasalhe bem porque a madrugada e o amanhecer dessa quarta-feira, meu amigo, não vai ser fácil não. A partir das 20 horas tem o Carefest aqui na Imperial, o convite a todos. E a gente se encontra amanhã, 16 horas, no fim de tarde. Abração, gente. Até amanhã.

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2: Até que enfim é terça-feira novamente, minha gente. Boa noite aos ouvintes e aos amigos que curtem o nosso Kerbfest na Rádio Imperial. 104.5, sempre com o Kerbfest nas terças-feiras. Hoje, mais do que especial, né? O Kerbfest temático do Festival Sabores da Colônia. Um prazer enorme para mim, pessoalmente, hoje, juntar essa força que é o Sabores da Colônia com a Rádio Imperial. E hoje eu tenho aqui o meu professor. Hoje a coisa aqui vai ser diferente. Hoje eu vou aprender um pouquinho mais. A gente tá sempre aprendendo, né? Sempre é bom. E eu, quando falei com o Henry, prontamente ele me atendeu. E hoje a gente vai ter aqui a banda Saxônia com meu amigo Henry e os demais músicos também. 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É uma honra muito grande cada terça-feira a gente apresentar um programa tão especial quanto o Kerbfest, né? Hoje, como eu falei, mais especial ainda, trazendo aqui os amigos da banda Saxônia, Henry Kaiser e companhia, Mário e aquela galera toda que daqui a pouco a gente vai ficar conhecendo eles, mas primeiramente nós vamos de música, maestro!

0: Que beleza! Banda Saxônia, especialmente hoje no Kerb Fest temático do Sabores da Colônia, né? Muito bacana. Lembrando que o Festival Sabores da Colônia acontece aqui em Nova Petrópolis, no dia 26, do dia 26 de junho ao dia 5 de julho. Segunda a quinta, das 9 às 18 e sexta a domingo, das 9 às 20. Na Rua Coberta, na Praça das Flores, em Nova Petrópolis, entrada gratuita. Boa noite, Henry! Boa noite, músicos! Boa noite, boa noite. A gente já se cumprimentou e quero mais uma vez aqui agradecer a vocês que puderam estar aqui hoje com a gente, né? Henry, sinta-se à vontade para pegar o microfone e apresentar essa turma para nós. Aí depois nós seguimos de música, mas por enquanto vamos falar quem são os nossos músicos artistas hoje.
1: Boa noite, pessoal. Tudo bom aí?
0: Tudo tranquilo?
1: Da Rádio Imperial de Nova Petrópolis. Os músicos aí sou eu, né? O Henry. Aluno do Schäufler, né?
0: Não, é o contrário, Henry.
1: Estou aprendendo com o Schäufler. A realidade está invertendo, eu acho aí. Tá, mas aí então nós temos no clarinete aqui o Ederson Schneider, né? Mais conhecido como Louco.
0: Ah, eu vi que ele tava bem louco, tocou um, tocou outro, e é trombone. Louco.
1: Daí tem o Mário Zimmermann, né?
0: Figura folclórica.
1: Figura folclórica, né?
0: Isso aí. Mario,
1: também faz parte do Monte Azul, né?
0: Oh, que legal.
1: Ele toca em umas 5, 6 bandas, numa SEGA e no...
0: O Mário é que nem o Beto Zanquim, né? Tu olha pra uma bandinha tocando, tá lá o Mário tocando.

0: o Mário, né?
1: Chama o Mário.
0: Aí tem o Taylor Schenkel, né?
1: Olha aí, ó. Família Schenkel, né?
0: Filho do Adelar Schenkel, quem não conhece?
1: Que legal, irmão do Enor.
0: Isso, da...
1: Nossa, saudoso Enor, né?
0: Deles ali, hein? América, América.
1: Isso aí.
0: O Capsule, né?
1: Tá escondidinho hoje, né?
0: Ali, o...
1: Opa.
0: O Jonathan, né? Tem a dupla Jonathan, Thiago e Jonathan, né?
1: Que legal.
0: Sertaneja.
1: E hoje estão no Kerbfest, viu? É. Olha aí, ó.
0: Quase parte da Saxônia, né?
1: É, isso aí.
0: Tudo contratado. E o nosso amigo Charles Nino, no contrabaixo, né?
1: Olha aí, ó.
0: Também faz parte dos Easy Riders também, né?
1: Ah, que legal.
0: Antigamente tinha, era assim, era uma bandinha de uma banda com 8 figuras, né?
1: Uhum.
0: Hoje é uma figura com 8 bandas.
1: É boa, essa aí é boa. É, assim que... naquela época que eu vinha para Nova Petrópolis, quando eu comecei a estudar, né? Aqui era o ponto de referência para eu deixar o trompete porque eu ia namorar no parque. O Henry é testemunha disso, mas ele nunca falou para ninguém, né, Henry? Ele era meu parceiro. Aí quando eu ia para aula, né? O sonho, o meu sonho era tocar com o Henry. Era poder, bah, o pai e a mãe falavam, bah, que bom que seria se tu fosse tocar no Tropical Brass naquela época, né? E infelizmente aquela vez, naquela época não deu. Mas hoje a gente se encontra, volta e meia, a gente consegue tocar junto, é muito bacana. E hoje ter vocês aqui é um prazer muito grande.
0: É, mas na realidade, Cristiano, eu me lembro que tu tava indo na aula, né? Daí, então veio um pessoal lá do, acho que aqui de São José do Caí.
1: Isso.
0: Realce musical.
1: Isso.
0: Ah, nós precisamos de um sopro aqui. Aí eu já entrei no meu computador, né? Olha, tem um rapaz aí, ó. Vem lá do campo ali.
1: É lá do meio do mato, mano.
0: Vem de longe, né?
1: Tem uma motosserra junto.
0: Pode ser, né? Tá? Foi, daí tocou lá, justamente, tocou os bailes ali.
1: Sim.
0: Ó, sucesso total. De repente veio o Crepim lá debaixo, lá do... Feliz lá, o... Embalo.
1: Ah, sim, o Serginho. Serginho, é.
0: Contro, acho.
1: Não. É o embalo musical.
0: Ah, nós precisamos, nós vimos falar de um cara aí que é um fenômeno. Um rapaz aí que toca sopro aí, de... digo, só pode ser o Cristiano, né?
1: Que legal, né? Olha só.
0: E eles pediram o teu contato.
1: Isso.
0: Aí depois dali tu foi pro, encontro Montanari.
1: É uma coisa assim, né, Henry? Foi uma reviravolta muito grande, mas eu nunca esqueci daqui, sabe? Aqui sempre, da tua pessoa principalmente, da gente poder voltar e tocar música junto, isso é muito importante para mim, né? E principalmente ter essa oportunidade de estar na Rádio Imperial e poder agradecer tudo aquilo que foi daquela época, hoje ainda é, né? Eu preciso mandar alguns... Muito obrigado, Henry, pelo teu recado. José Cláudio de Estância Velha com a mãe Eli... A Norma do bairro Rincão dos Ilhéus e o Faustão de Dois Irmãos. Aí, Faustão! Antônio Marcon na escuta, Guilherme Norme assistindo o Carfest. Manda um abraço especial para a Ângela, secretária! A Ângela está de aniversário hoje. Parabéns, Ângela. Aí, Gui, estava de aniversário semana passada. É, cada terça-feira tem um de aniversário. Que é, semana que vem é tua, Adri? Ah, não é a Adri. Não, então vamos descobrir alguém para terça-feira que vem. Vamos ver quem é que vai ser. Tá bom, Gui? Um abração aí. Tudo de bom. O Gui, a mãe, né? O pai, todo mundo lá assistindo. O vô, a avó, todo mundo. O trompete tá funcionando aí, Gui? Só vai, né? Leandro Bock da Picada Café, mandando um abraço ao Paulo e Jona Bock. Rubens Vruc de Blumenau, Santa Catarina. Grande abraço, Rubens. Eu não vou me estender muito aqui. Lembrando sempre que esse é o Kerbfest Sabores da Colônia, né? Festival Sabores da Colônia, o Kerbfest todo especial para esse evento tão maravilhoso aqui em Nova Petrópolis. Vamos de música, maestro! Que vocês tocarem é a pedida da hora!

Muito bem, deixa eu guardar meu baritom aqui agora e passar para outro lado do telefone. Que legal. Muito bacana, que lindo dia hoje, né? Essa foi uma das primeiras, né, Henrique, que tu me ensinou. Eu já saí tocando ela para... Porque eu tinha que chegar em casa e mostrar trabalho, e mostrar música, não era nem trabalho, naquela época era mostrar música pro pai, porque senão a enxada tava me esperando lá para capinar em roda de casa. Ele disse, ó, tu vai lá, mas tu aprende, senão tu vai ver uma coisa. E eu tinha medo daquele instrumento. Que legal. Quero mandar um abraço especial a um grande amigo, uma família muito bacana lá da Ponta Aguda, lá de Blumenau, né? O Janho, a Ivete estão lá assistindo a gente. Beijo grande. Janho, tudo de bom. Sempre se cuidando aí, né? Um abração muito grande para vocês aí. Sandro Roberto Balmer, de Joinville, Santa Catarina. Olha aí, tá na audiência também. Boa noite. Muito, muito frio em Linha Leonor, interior de Venâncio Aires. Recado da Celita e do Erni Paise. É, aqui também tá bem frio, viu? Vocês não vão pensar que é só aí que tá frio. Aqui tá muito frio também. Graças a Deus, aqui dentro do estúdio tá muito bacana, né? Muito aconchegante. Mas lá fora, o ventinho e a temperatura é bem legal. É o clima, né? É o nosso inverno serrano aí. Guido Dapper, de Dois Irmãos, assistindo pelo YouTube na TV aqui de Igrejinha, deixa um abraço ao Henry, provavelmente não se lembra do amigo. Já faz alguns anos que o amigo tocava aqui no Barracão Católico, recado do Léo Pedro Schnorr, acho que é Schor ou Schnorr, deve ser Schnorr, né? Amigo do Henry, Léo Pedro. É, lá de Igrejinha, né? Não, Barracão Católico, recado, é, acho que é de Igrejinha, Igrejinha. Isso. Ah, o Henry tocou em tudo que foi lugar, né? Isso não teve lugar. Marcel Schneider, de 14 Colônias, sempre na escuta, acompanhando o Carefest em 14 Colônias. Manda um abraço para todos os ouvintes, em especial aos amigos vizinhos e para a família Schneider. Na escuta, Flávia, Stephen, Dois Irmãos. Boa noite, Cris. Parabéns especial à filha Ângela, que está de aniversário hoje. Abraço também ao meu ex-professor Henry Milton, do bairro Piá. Mas que legal, olha aí, ó, o pai da Ângela mandando um abraço para a Ângela e para o Henry também, né? Muito bacana. Esse é o Carefest especial Sabores da Colônia, que no primeiro final de semana tem atrações especiais. A banda Porto do Som, a Bia Sossec, a banda Eco, Super Banda Real, banda G10 e banda Destaque Nacional. No segundo final de semana, Brilha Som, banda Periquito, banda Nave Som, Banda Rosas e Sandro Coelho. E agora no sábado tem o desfile, né? Sábado que vem tem o desfile. Eu tô convidado a tocar. Talvez eu vá estar por aí. E se eu for tocar com o Henry ali, nós vamos fazer um barulhão nessa avenida aí. Isso vai, nunca mais vai ser a mesma coisa, né, Henry? Que legal. Vamos de música, maestro!

Muito bem, Maxixe, Baião e por aí vai, né? Que legal, que bacana. Mais uma vez, muito obrigado, Banda Saxônia, muito bacana ter vocês aqui. Inclusive, o ano passado, quando vocês estiveram aqui, eu não pude estar aqui, né? Deu aquele desencontro, eu tava em Blumenau, mas no fim das contas deu tudo certo. É, tava um Maicão aí, né? Que legal. Olha só, que bacana. Um abraço, meu amigo. Hoje estivemos junto mais uma vez, meu parceiro, meu colega de música, né, de Rogério Magrão e outras bandas por aí, Dry Tirola, né, meu amigo Alex Matheus Kerber tá lá na casa do papai, da mamãe, assistindo, muito bacana, né, isso aí não tem preço, a gente que já viajou tanto, nós falávamos agora mesmo, eu e o Henry, né, de tocar tanto tempo, né, bailes longos assim, né, e não poder estar com a família, e hoje estar com a família é muito bacana, né, Alex. Um abração pra ti, pro pai, pra mãe. Desliga esse negócio aí, faz um fogo no fogão. Tá com um aquecedor ligado? Um rapaz que nem tu não pode ter um aquecedor ligado, né? Que legal. Abração pra vocês aí. Quem tá também assistindo a gente aqui, um grande amigo, grande pai.

parceiro, aluno. Agora ele deixou o trompete dele para mim, né? Então ele já sabe que eu tô derretendo ele aos poucos, viu, João? Tô com o maçarico lá, um dia eu derreto uma parte, outro dia derreto outra, não, é brincadeira. Tá mandando o recado dele aqui. Boa noite, Cris, tudo certo? João Vitor Gauer Lauerman de Barão, ligado na Imperial, com a família reunida sempre. Parabéns por sempre trazer para todo o público, toda a música alemã, preservando muito bem. Abraço a toda a banda Saxônia, especialmente a você. Reverência sempre ao mestre Henry Kaiser, nota 10. Com certeza, né, João? Esse é o prof, ó, viu? Esse é o meu prof, é o prof de muita gente aí, né? Quem mais aqui? Deixa eu achar aqui. Onde é que a Ângela me mandou? Aqui. Rony Grip, Evaristo de São Lourenço do Sul, grande abraço. José Ivo Andreoli de São Sebastião do Caí, Maria Schmidt do Pinhal Alto, na escuta do programa aqui em Palotina, Paraná, curtindo o frio nessa noite na Imperial pela Alexa. Que legal! Em outubro estaremos na Oktoberfest em Blumenau para curtir os Montanari e Fernando Schumacher. Ah! Eu, pessoal de Palotina, o melhor peixe assado na grelha que eu já comi na minha vida. Foi lá em Palotina, meu amigo Fernando Schumacher, né? Vai estar em Blumenau e vamos nos encontrar com certeza. 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Sinésio de Entre Rios do Oeste, Paraná, grande abraço, muito obrigado pela audiência. E nós queremos ouvir música com a banda Saxônia. É pra lá que nós vamos agora. Feliz em festa. Uhul, feliz em festa.

0: Muito bem! Feliz em festa! Pelo menos agora eu posso falar que fiz uma dupla com o Mário, né? Um dueto com o Mário aí. Incomodei o Mário um pouco, né, Mário? Que legal, que bacana. É, lembrando também, deixa eu ver mais aqui, que a galera tá falando que tá muito frio. É, tá, realmente tá muito frio, mas aqui dentro tá muito bom, né? Aqui temos bem tranquilo, temos assoprando e temos esquentando o ambiente. Frio em Itapiranga, Ostim. Olha aí, ó, a galera de Itapiranga também tá com frio. Um abraço à família lá, Tiles, meu amigo Wilson Tiles e a esposa estão sempre assistindo a gente, olhando lá também o Rio Uruguai passar bem devagar, né? Tiles, um abraço aí, meu amigo, tudo de bom. Paulo e Vilma Fátima com a professora Marli de Santa Clara do Sul, mandando um abraço para o Chiru Guilherme de Morreuter. Inácio do Valarraia homenageando o Rock e a esposa Ana, muito bem. Clarice Veleda Moirer e a esposa do Pedro Marcolino Moirer, Tijuca, Santa Catarina, pelo seu aniversário. Olha aí, ó, quem tá de aniversário, Pedro Marcolino Moirer, sempre participa aqui com a gente, né? Pessoal lá de Tijuca, Santa Catarina, um grande abraço, todo o programa em especial para vocês aí que estão de aniversário, você que está de aniversário. Síria e Bruno Frelich de Portão, Traude Keppel de Santa Cruz do Sul, Aldo Dix de Blumenau, Santa Catarina, distrito da Vila Bela e Itaupava, né? Que bacana, sempre na escuta, olhando a Copa e escutando Imperial. É isso aí, tu olha, pode ligar a televisão, fica olhando e aí tu fica escutando nós aqui. Mas dá volume, dá bastante volume, porque nós somos muito mais bonitos, né? Mais importante do que a Copa. Ah, não sei. Mas com certeza, o Kerb Fest é tradição, Kerb Fest na Imperial, toda terça-feira, né? A gente cada dia, cada semana com uma atração nova e sempre tentando levar o mais perto de você possível a nossa tradição, a nossa cultura das bandinhas, né? Muito bacana. 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Bandinha do Kerb Fest. Eu e mais uma galera que reunimos aí de improviso, assim, fomos pegando um daqui, um dali. Aquela história, né, Henry? Se não tem tu, vai tu mesmo e daqui a pouco, quando tu vê, tem um monte de gente e todo mundo quer tocar, né? Então a gente reuniu um grupo, vai ter a bandinha do Kerb Fest e o grupo Bemerland. Vamos ver a galera que foi pra Alemanha, foi pra República Tcheca, eles vão dançar ao vivo pra nós. E nós vamos botar eles pra dançar, não vai ter escapatória, né? Vão ter que dançar todo o tempo. Que legal! Quem mais aqui que tá participando? Deixa eu dar mais um alô aqui, depois nós vamos de mais uma, com mais uma música. Aqui, ó. Eu não marquei, né, que eu parei, mas eu já vou me achar aqui. Peraí, boa noite. Aqui, ó, boa noite. Sou a Manuela do Pinhal Alto. Queremos convidar a todos para o São João do Pinhal Alto nessa sexta-feira. Banda Champion da Nube Azul. Um forte abraço a todos da rádio e a todos os ouvintes. Andréia Moraes também mandou o convite. Muito obrigado. É, eu vou tentar ir lá ver a galera aí do esses tempos atrás no Viva Música. Fiz um especial sobre o Danúbio Azul, né? E eles vão estar aqui no Pinhalalto dia 26. Vai ser muito bacana. Vou tentar ir lá ver eles. Mário Vaires de Ivoti. Homenagem ao sogro Almiro Maurer e sogra Nilvi Maurer. E para o grande amigo Giovanni Dietrich de Nova Petrópolis, abraço de Gabriel Feiten para eles. Muito bem. E agora, com vocês, Banda Saxônia. Mas claro, Mário, dá o teu alô.
1: Mandar um alô para minha família, para minha netinha, que é a primeira que entra na lancheria e a última que sai.
0: Mas que bacana.
1: Avó, isso aí. E a minha filha também. Também pro Irineu Pec. Falou a semana inteira, ele ouviu a
0: propaganda?
1: A propaganda e ele tá escutando o rádio.
0: Mas que
1: é o popular Paraná.
0: Aí, Paraná, e grande
1: o
0: abraço.
1: O Lam também. Não posso esquecer, né?
0: Que legal.
1: Eles gostam demais desse programa.
0: Tu não esquece.
1: Também oferecer pros colegas músicos das bandas que a gente trabalha aí. Tá?
0: Com certeza, Mário. Tu não esquece de mandar abraço pra ninguém, porque muita gente te conhece.
1: Eu não sei o nome, porque, na verdade, eu nem sei o nome dele.
0: É. Todo mundo abraçado pelo Mário aí.
1: Exatamente. Isso aí.
0: Obrigado. Show de bola. É com vocês.

Que legal, é, eu quero festa é internacional, né? Isso agora veio uma música diferenciada, né? Que legal, que bacana. Eu tava recebendo um recado aqui agora, a dupla Thiago e Jonathan vão estar também no Festival da Colônia, né? Que legal. E quem vai estar no Festival da Colônia diretamente, todos os dias, todas as horas, é a Ana e o Otto. Como pisse reia. Pouquinho mais pra cá. Boa noite! Mas que lindos, né? Como vocês estão pequenos hoje, né? Mas é uma festa tão grande, né? Que legal. Otto e Ana. Ana e Otto, né? Muito obrigado pela presença. Esses são os mascotes da Festa Sabores na Colônia, né? Estarão aí diretamente, todos os dias, todas as horas, em qualquer momento, fazendo coração, dando abraço, tirando foto, tomando bastante água para hidratar. Muito obrigado, show de bola, né? Daqui a pouquinho o pessoal da comitiva toda vai estar aqui, daqui a pouco vem toda uma galera aí pra gente conversar sobre os sabores da colônia, né? Muito obrigado pela presença, né? Sintam-se à vontade aí na rádio, pode ficar trajados que não tem problema, né? Só cuida com as bandeiras. Que legal, que bacana. Deixa eu ver aqui quem mais está participando. Depois a gente vai ter a comitiva toda aqui dando um alô, né? Dos sabores da colônia. Meu amigo Paulo lá de Estrela, né? Boa noite, Cris. Estamos aí no fogão a lenha degustando uma sopa. Eu e a Frau Janice. Pede pro Henry fazer uma na guitarra. Abraço a Deus. Estão te intimando, Henry. Um abraço, Paulo. Tudo certo. É, o Henry também foi meu professor de violão, né? Quando eu vi ele tocar, ele me ensinou ali algumas coisas e tal. Só que quando eu vi ele tocando guitarra, daí eu desisti. Aí eu pensei, não, eu vou ficar só nos três pistos ali que já tá muito bom assim, né? Que legal. Deixa eu mandar mais um alô aqui. Onde é que a Ângela parou? Aqui. Boa noite, Gabriel de Padre Eterno Baixo, tomando uma caipira, escutando esse incrível programa. Pede para eles tocar a Clarinê da Mugl. Eles são a única bandinha que eu ouvi tocar. É só, que legal, viu? Eu desafio pro clarinetista aí, o Éder, né? Renato Kruger de Gramado, Ricardo Fassbinder de Nova Hartz, Egídio Acker de São José do Herval, Iraci Hansen de Novo Hamburgo, homenageia a todos os ouvintes. Muito obrigado. Diego Malman de Nova Petrópolis, juntamente com minha filha, a esposa Patrícia Spengler, filho Felipe, passeando em Lajeado na casa da mãe, comendo aquela sopinha na casa da mãe, a Laura Malman de Lajeado, e estamos toda a família curtindo o melhor da Rádio Imperial, o Carefest. Muito bacana, muito obrigado. Eu preciso mandar um abraço especial ao meu amigo Diego Stumpf, lá de Concórdia, Santa Catarina, meu parceiro de trombone aí dos Montanari, né? Eu e ele, o Genésio, fizemos um trio de trombone, mas é uma barulheira só lá em cima do palco, mas nós animamos um pouco, viu, Mário? Três trombone agora nos Montanari, a coisa tá ficando, é turbinado agora. Que legal. Abração, Diego, tá de aniversário hoje também, né? Um abraço especial. Um abraço especial também quem estava de aniversário essa semana, meu amigo Lauro Vendorf Júnior, grande maestro, grande colega também da Orquestra dos Montanari, sempre de aniversário. Um abração aí, meu querido, tudo de bom. Quem tá assistindo e escutando a gente também, meu amigo Nestor Weschenfelder, Distância Velha, sempre na escuta, né? Que legal. Fernando Kunstler de Teutônia, abraço, Enzo Arthur e Preta, muito bem. Pica-pau de Nova Petrópolis, nós precisamos contratar esses meninos para fazer um bailão, muito show, sempre muito animado. Mas com certeza, aqui não tem erro, né? O Henry e a turma dele aí sempre na animação. Vamos de música? Afie as ferramentas e vamos lá. Aê!

0: Que bacana, né? Parabéns, Zé. Oh.
1: Obrigado.
0: Essa aí é de tirar o fôlego mesmo, né? Tem que puxar o fôlego lá do fundo do pulmão, que nem diz um amigo meu. Muito legal, é isso aí. São essas coisas que, né, o Carp Festa, a Rádio Imperial, traz pra você tocar ao vivo. Clarinete, difícil a gente ver um clarinetista aqui, né? E tá aí, ó, tá tocando, tá... O rapaz lá pediu o clarinete e o muculi, já apareceu aí, né? Aqui é assim. Que legal. Quem tá assistindo a gente também, a família Tomasi, né, meus amigos lá. A Márcia, o Gentil, o Jean... Estão lá no Arroio do Ouro, assistindo em volta do fogão a lenha, enrolado nas cobertas, que beleza, né? Isso aí! Um abraço para vocês aí, tudo de bom, tá? Muito obrigado por estar sempre assistindo a gente. Quem mais aqui que está assistindo? Meu amigo Cleiton Viganó, hoje é meu aniversário, 38 primaveras. Não é primavera, segundo a Ângela, é inverno, estamos no inverno. 38 invernos, não, parabéns, Cleiton, brincadeira, tá? 38 primaveras, abraço para você e para o Henry Kaiser, que legal. Muito bacana. Quem mais está aqui também? Paulo Chinari da Serra Grande, Gelásia da Vila Seger pedindo uma valsa. Ó, estão pedindo uma valsa. Deixa eu ver quem mais aqui. Pedindo uma valsa, pedindo uma valsa. Ah, sumiu. Aqui. Boa noite, turma da Imperial. Estou ouvindo o programa aqui em Jaraguá do Sul, Santa Catarina. Sandro Grell. Groyle. Sandro Groyle. Abraços. Quem está? Boa noite, Buzinaro, boa noite. Quem está de aniversário hoje é o baterista da banda Estrela de Ouro aqui de Jaraguá, o Vanderlei Zils. Parabéns, ele. Ô, pessoal lá da Estrela de Ouro, meu amigo Joanir, né? Moacir Joanir Manque, com um grande abraço. Toda a família Estrela de Ouro já estiveram aqui no Care Fest, em breve voltam, com certeza, né? Então, um abraço hoje aí pro Vanderlei Zils. Parabéns a ele. Lúcia Steffen de Dois Irmãos, Alfred Folk. De Assis, São Paulo, pessoal de São Paulo assina a gente também, ó. Márcia Yankee de Rodeio, Santa Catarina. Meu amigo Verno lá de Parobé, mandando um abraço para os amigos Darcy Lamp e esposa. Boa noite, Karina Kunstler de Nova Hartz. Boa noite, que lindo ouvir um clarinete tocando bandinha. Parabéns aos músicos e a você, Cris, pelo programa. Abraço de Barra do Tigre e Concórdia, Cristiano Ponat. Aí, Cris, esse nome é forte, né, Cris? Deus o livre. Olivia Alexandre Reckemacher de Lomba Grande. Mas olha aí, o Henry já tá com a guitarra nos braços. Agora vem coisa violenta. É contigo, Henry.
2: Feito o pedido, vamos atender.
0: Mas claro, vamos lá. Henry Kaiser.

0: Aê! É por isso que eu falei antes, né? Eu comecei a estudar violão com o Henry, e daí quando eu vi ele tocar realmente, eu desisti, porque, meu Deus do céu, né? Ele parece que tá brincando, né, com a guitarra. Blim, blim, blim, blim, e sai tudo que saiu aí, né? Que legal, que bacana. Preciso mandar mais uns abraços aqui antes do nosso. A gente vai fazer um intervalo, mas é rapidinho, não vai demorar muito. Depois a gente tem o pessoal aqui, a comitiva dos Sabores da Colônia, vão deixar o convite especial para todos. Aí tem o prefeito, tem o vice-prefeito, tem o secretário, tem a secretária, tem a Adri também, que acho que vai falar. A Adri não quer falar. Brincadeira. Mandar um abraço já pro meu amigo Daniel Praz, dizendo que está menos 67 graus no Maratá. É, lá no Maratá é frio, é, porque o Alex tá lá com aquele negócio ligado lá, não precisaria, né? Tá mandando um abraço, Daniel, aí pros pais Elaine e Francisco. Semana que vem, né, Daniel? É, bandinha Quebra Galho aqui no Curb Fest, especial de mas, que bacana. Os pais Elaine e Francisco, eu tava lendo errado aqui. Mauro Troita de Toledo, no Paraná, pessoal de Toledo, olha só que bacana, né? Muitos bailes toquei lá em Toledo. A família Stein em Fazenda Fialho, na audiência, Aline, Rafa e Marcelo. Muito bem, um abraço muito grande. Nilson Borger, de Vila Laju, Mondaí, Santa Catarina. 21 horas, quer festa imperial, vai dar um intervalinho e a gente já volta. É rapidinho, vai pro Tivupt, não sai daí. Fica aí, a gente já vem. Um abraço!
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4: Eu já ouvi de paciente que o pior não era a chapa ou ponte móvel frouxa que machucava. O pior era o medo de ir no churrasco da família. Pior era ir na janta da sociedade e não conseguir comer tudo que tinha. Pior era ir nos kerbs e conseguir sorrir só com a mão na boca. Sentava longe da mesa, dizia que já tinha comido, só para não passar pela vergonha de não conseguir mastigar uma carne. A gente não devolve só dentes, a gente devolve o teu lugar na mesa, a tua alegria de compartilhar estes momentos. Se uma ponte móvel ou dentadura antiga ou um tratamento que não deu certo